0: ou não tomar o reforço. Como cada vez mais a gente tem mais vacinas incorporadas no SUS, muitas vezes os pais têm até uma dificuldade de acompanhar o calendário. Por isso que eu sugiro aos pais entrarem no Meu SUS Digital, baixar a caderneta de vacina do seu filho no Meu SUS Digital, no celular, porque o próprio Meu SUS Digital manda mensagem para o pai e para a mãe quando está para atualizar a vacina, quando está para vencer aquela vacina, da importância dessa atualização.
1: Para saber mais sobre a campanha de vacinação que ocorre durante todo o mês de agosto, eu e Mariana Jungmann conversamos com Éder Gatti, diretor do Departamento do Programa Nacional de Imunizações. Vamos acompanhar.
2: Diretora Dergatti, seja bem-vindo à Voz do Brasil, um prazer falar com o senhor. O senhor pode começar dizendo para a gente quais são as vacinas e quais os grupos prioritários dessa campanha?
3: É um prazer estar aqui falando com vocês. O público-alvo são todas as crianças e adolescentes com menos de 15 anos de idade. Então, todas as vacinas que fazem parte da rotina de vacinação dessa faixa etária, ela faz parte, então, do escopo dessa multivacinação. Então, nós estamos falando aqui de vacinas contra poliomielite, sarampo, difteria, tétano, coqueluche, e também tem as vacinas de adolescente, como, por exemplo, HPV, e também as vacinas de meningite, as vacinas contra o pneumococo, ou seja, são várias vacinas. A gente está falando de cerca de 20 vacinas que vão estar disponíveis nos postos. São vacinas que já estão nos postos, elas já estão ali disponível para a população na rotina. Porém, a gente aproveita esse mês para intensificar. O objetivo é resgatar as pessoas que perderam a oportunidade de vacinação. Então, nesse momento, o Ministério da Saúde aumenta o abastecimento dos municípios para que tenha mais vacina nos postos, e a gente estimula os municípios a também promoverem ações que intensifiquem a vacinação. Como, por exemplo, o dia D, que está sendo chamado para o dia 22, que é um sábado, e também ações extramuro, ou seja, a sair da unidade de saúde para vacinar em ambiente público, ambiente de alta circulação de pessoas. Então, com isso, a gente espera melhorar ainda mais a cobertura vacinal.
2: Pois é, o senhor mencionou aí o dia D, né, que vai acontecer no dia 22 de agosto, a campanha vai até 1º de setembro, mas por que que é importante a gente ter um dia assim de mobilização, né? Por que que o dia D, todo ano o governo faz a campanha e tem sempre um dia D, por quê?
3: Olha, as pessoas, elas têm uma rotina muito intensa, né? Hoje em dia as famílias, tanto os pais quanto as mães, normalmente trabalham, muitas vezes não têm condições de levar seus filhos durante a semana nos postos. Então, a multivacinação é meio que para alertar os pais de que é importante pensar na vacinação e colocar a vacinação em dia. E o dia D, essa ação no sábado, ela serve para aumentar a oportunidade das famílias em colocar a vacinação dos filhos em dia. Então, o dia D tem essa importância. É um esforço a mais que a gente faz para ampliar o acesso e aumentar, consequentemente, a oportunidade das famílias em colocar a vacinação das crianças em dia.
2: E como é que fica, doutor Éder, depois de 1º de setembro? As vacinas vão seguir disponíveis na rede pública? Quem quiser, não tiver conseguido ir durante o período de campanha, é só chegar num posto de saúde e se vacinar?
3: As vacinas vão continuar lá. Durante a atividade corriqueira do posto, a pessoa pode procurar a unidade e colocar a sua vacinação em dia, mesmo depois ou antes da multivacinação. Esse é o mês de mobilização. É o momento em que a gente está resgatando aqueles que ficaram para trás, colocar em dia e aumentar a oportunidade da vacinação. Então, o mês é especial, ele é de intensificação, mas a vacinação já é uma rotina no SUS e as vacinas estão nos postos.
2: Doutora Dergatti, esse ano existe uma preocupação especial com o sarampo em 3 municípios de São Paulo, né? Que municípios são esses? O que está acontecendo por lá?
3: Olha, na verdade, a preocupação com o sarampo ela deve acontecer em todo o país. Hoje o sarampo, o sarampo é uma doença que ela é evitável por uma vacina que nós temos no nosso programa há muitas décadas. Porém, a gente está vendo um descontrole do sarampo no mundo. Só para olhar nas Américas, por exemplo, a gente tem países como Estados Unidos, Canadá, México, Guatemala, que estão com o sarampo sem controle, acontecendo milhares de casos. E agora aqui na América do Sul nós temos 2 países que têm causado muita preocupação, que é a Bolívia e o Peru. Então, o risco de internalização do sarampo, ele é real e é um risco que acontece em todo o Brasil. E, eventualmente, casos relacionados à importação podem entrar.

0: sarampo. E nós estamos conseguindo e vamos conseguir acabar com essa circulação. Hoje, São Paulo, Guarulhos e São Bernardo do Campo está com uma recomendação irrestrita, ou seja, sem necessidade de verificação prévia se a pessoa foi vacinada ou não. De todas as pessoas de 6 meses até 59 anos, a vacina está ali sendo feita para toda a população, nessa faixa etária, nesses 3 municípios. Então é importante que quem vive nesses municípios coloque a vacinação em dia, tome uma vacina contra o sarampo, mas as pessoas de outros municípios é importante verificar se tem pelo menos 2 doses até 30, 29 anos ou uma dose de 30 a 59 anos. Para não deixar o sarampo voltar no Brasil.
1: Nem o sarampo, nem essas outras doenças, né, doutora Ed? Doutora Eder, perdão. Nem o sarampo, nem todas essas outras doenças que estão aí no calendário de vacinação, né?
0: É importante lembrar que as vacinas, as doenças que são protegidas com as nossas vacinas, embora muitas delas a gente não veja mais, como por exemplo a paralisia infantil, desde 1989 o Brasil não tem um caso de paralisia infantil. Entre outras doenças, são doenças que a gente não vê mais, só que elas ainda estão por aí. Tem países que ainda têm paralisia infantil. A gente, de vez em quando, a gente tem um caso ou outro de difteria no país, e embora a gente tenha controlado doenças como coqueluche e meningite, elas ainda acontecem, embora numa frequência menor do que nos anos 80, nos anos 90, ainda acontecem, mas numa incidência mais baixa. Se nós não nos vacinarmos, se nós pararmos com a vacinação, essas doenças retornam e retornam com força. E aí elas podem colocar a vida das pessoas em risco. Então é importante que as pessoas coloquem a sua vacinação em dia e lembrar que vacinar é uma forma de proteger o indivíduo, você vacinado, mas também proteger a sua família e quem convive com você. Porque é uma forma de nós não deixarmos a doença entrar na comunidade, que é a proteção coletiva que as vacinas oferecem.
1: Muito bem, nós conversamos com Eder Gatti, diretor do Programa Nacional de Imunizações. Muito obrigada, doutor Eder, pela sua entrevista aqui à Voz do Brasil.
0: Obrigado pelo espaço. Tchau.
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3: Mais de 3 milhões de pessoas estão impedidas de realizar jogos de apostas online, as chamadas bets.
1: Todas elas recebem algum benefício social e isso proíbe a participação dessas pessoas nesses tipos de jogos.
4: Beneficiários do Bolsa Família, do BPC, o Benefício de Prestação Continuada, do FIES, o Fundo de Financiamento Estudantil, ou de programas de renegociação de dívidas, estão impedidos de abrir ou manter contas em casas de apostas online no Brasil, conhecidas como bets. Isso representa mais de 3 milhões de pessoas. Desde outubro de 2025, o SERPRO, empresa pública responsável por desenvolver a tecnologia da informação, criou a plataforma Módulo de Impedidos, que cruza automaticamente o CPF dos usuários com as bases de dados dos programas sociais. A consulta é feita em tempo real pelas plataformas de apostas, no momento do cadastro, e também no primeiro acesso diário de cada usuário. Assim que o impedimento é identificado em uma conta já existente, a casa de apostas tem até 3 dias para suspender e devolver todo o saldo ao titular. A medida tem como objetivo proteger recursos destinados à assistência social e à recuperação financeira das famílias. O bloqueio da conta em bet é feito exclusivamente pelo CPF e não gera nenhuma penalidade para o beneficiário. Raquel Mariano, para a Voz do Brasil.
3: Quem pretende ingressar ou já está matriculado em um curso de graduação pode consultar se a instituição e o curso estão regulares junto ao Ministério da Educação.
1: A consulta é feita pelo EMEC, plataforma oficial que reúne informações sobre a educação superior no país.
3: O sistema permite verificar se o curso é autorizado ou reconhecido e se a instituição está credenciada.
1: Também é possível conferir a modalidade de ensino, o número de vagas autorizado e se o curso está habilitado a funcionar no endereço.

0: ser formado.
1: O diretor de Política Regulatória da Secretaria de Regulação e Supervisão da Educação Superior, Rafael Furtado, reforça a importância de verificar a situação do curso antes de fazer a matrícula.
2: É importante que o cidadão e a cidadã busque a informação de se o curso existe, se a instituição está no cadastro, se ele está regular, se ele tem alguma marcação de supervisão e especialmente também se o curso é reconhecido, porque o curso precisa ser reconhecido para poder emitir diploma. E o segundo tipo de informação importante que o cidadão deve buscar é a informação relacionada à qualidade do curso. O Ministério da Educação, pelo INEP, divulga conceitos e indicadores de cursos e instituições. E os conceitos acima de 3, 4 e 5 são considerados satisfatórios.
0: Para fazer a consulta, acesse emec.mec.gov.br, selecione consulta avançada e escolha a opção de busca por instituição ou curso.
1: Criar uma senha ou mesmo recuperar o acesso da conta gov.br ainda causa dúvidas para muita gente.
0: Para quem precisa de apoio, o balcão do gov.br oferece atendimento presencial para serviços relacionados à conta.
1: Os balcões de atendimento estão disponíveis em 24 estados para orientar na criação, recuperação e segurança da sua conta.
3: Acesso a documentos, consultas de benefícios, declarações fiscais e utilidades por meio de um único login com CPF e senha é o que oferece a conta GovBR. São mais de 5 mil serviços públicos disponíveis, mas muita gente ainda tem dúvidas sobre como utilizá-los. Cidadãos que precisam de apoio com a conta, especialmente aqueles com dificuldades com o uso de tecnologia, como idosos, pessoas sem acesso à internet ou com baixa alfabetização digital, podem contar com um atendimento presencial no balcão GovBR. São 292 unidades disponíveis em 24 estados. No balcão, é possível receber orientação para entender o funcionamento da conta GovBR, além de criar ou recuperar a conta de forma segura, como explica o diretor do Departamento de Identidade Digital, Hudson Mesquita.
4: Onde o atendente vai auxiliar o cidadão a criar a sua conta, a recuperar uma senha, a fazer uma avaliação biométrica, a entender as camadas de segurança da plataforma, sempre visando que o cidadão tenha o máximo de autonomia no uso dos serviços digitais.
3: E para encontrar a unidade mais próxima, basta acessar gov.br/presencial, selecionar o estado e depois o município. A ferramenta apresenta os endereços disponíveis. Mais informações sobre a conta e os serviços de atendimento estão nos endereços gov.br/conta e gov.br/atendimento. Reportagem Thaís de Araújo.
0: Pois é, a conta gov.br facilita o acesso a diversos serviços públicos pela internet e funciona como uma identidade digital do cidadão.
1: Gratuita e disponível para todos os brasileiros, ela permite consultar documentos e informações, acessar serviços do INSS e da saúde, além de assinar documentos digitalmente.
0: Para garantir mais segurança, a conta possui diferentes níveis de acesso, que podem ser ampliados pelo próprio aplicativo.
5: A conta do gov.br funciona como uma espécie de identidade. Ela comprova com segurança nos meios digitais que você é você. A conta é gratuita e pode ser feita por qualquer brasileiro. Ela pode ser usada para diversos serviços públicos, como acessar a declaração pré-preenchida do imposto de renda, os dados da aposentadoria no INSS e a carteira de trabalho digital. Quem se inscreve para o Enem, Sisu, FIES e ProUni também precisa usar a conta. Também é possível realizar a prova de vida digital utilizando o reconhecimento facial no aplicativo gov.br. Na área da saúde, a conta dá acesso a informações como vacinas, exames e medicamentos no Conect SUS. Marilda Castro é doula e utiliza o gov.br para assinar documentos digitais com assinatura eletrônica avançada.
6: Eu uso para assinar os documentos, todos os documentos que assino, né? E também, aí eu comecei a assinar os certificados a partir do momento que encaminharam, né, todos os dados do imposto de renda, eu também baixo meu imposto de renda por lá. Eu vi que é bem mais prático.
5: A conta gov.br tem 3 níveis de segurança e acesso: ouro, prata e bronze. O nível mais completo é o ouro. Se sua conta for bronze ou prata, você pode subir para o nível mais alto. Na parte de cima do aplicativo gov.br, tem o botão Ver Nível. Quando você clicar nesse botão, vai aparecer o nível da sua conta e a opção Aumentar Nível da conta. conta. Hudson Mesquita é diretor do Departamento de Identidade Digital do Ministério da Gestão e da Inovação em Serviços Públicos. Ele explica como aumentar o nível da conta gov.br.
7: Uma conta mais simples, onde são validados alguns dados cadastrais do cidadão, que a gente chama de conta bronze, já dá acesso à maior parte dos serviços públicos, mas se ela precisa acessar um serviço que envolva dados um pouco mais sensíveis, ela precisa ter no mínimo ali uma conta de nível prata. Para esse nível de conta, o cidadão precisa fazer algumas validações a mais. Então, ou acessar com alguma das instituições financeiras que são integradas com o gov.br, ele vai acessar com o mesmo dado da conta bancária dele. Vai entrar lá com a agência, com a conta, só que ele vai acessar lá no ambiente do banco e o banco é que informa o gov.br. E aí o gov.br dá acesso a novos serviços. Né? E aí tem o nível ouro, que é o nível mais seguro de acesso, onde é necessário ele realizar uma validação biométrica.
5: Mas se o cidadão perder o acesso da conta porque esqueceu da senha, neste caso, ele deve clicar em Esqueci Minha Senha e recuperar a conta, como explica Hudson Mesquita, do Ministério da Gestão.
7: Se ela esquecer a senha, a forma de recuperação da senha são os mesmos fluxos que ela utilizou para criar a conta. Então, ela pode fazer uma validação facial e criar uma nova senha, ela pode usar o acesso com os bancos só para criar a nova senha, ou ela pode solicitar um código que é enviado por e-mail ou telefone, né, de acordo com o dado que está cadastrado na conta dela. Se vai um código único para o e-mail ou via SMS, ela informa esse código e altera a senha do gov.br. Né?
5: Para criar uma conta ou ter mais informações, você pode acessar na internet a página gov.br ou criar sua conta pelo aplicativo no celular. Reportagem Márcia Fernandes.
1: Neste sábado, 22 de agosto, é comemorado o Dia do Folclore.
0: E para celebrar a cultura brasileira, a gente vai conhecer no nosso quadro A Voz pelo Brasil, uma das manifestações mais tradicionais do Maranhão, o Bumba Meu Boi.
1: Patrimônio imaterial do Brasil, a brincadeira movimenta o turismo com uma mistura de música, dança e religiosidade pelas ruas e praças de São Luís.
0: Quem vai contar essa história pra gente é Karine Melo, em reportagem que contou com a produção de Raquel Mariano.
8: A Voz pelo Brasil. A história começa com pai Francisco e mãe Catirina. Grávida, Catirina sente o desejo de comer a língua de um boi. Francisco, para atender a companheira, escolhe justamente o animal mais bonito e querido da fazenda, onde trabalha e mata o boi. Quando o fazendeiro descobre o que aconteceu, fica desesperado. Francisco e o patrão recorrem a um pajé. E o milagre acontece. O boi volta à vida. E é para celebrar essa ressurreição que começa a festa. Mas a tradição vai muito além da lenda. Ao longo do tempo, ganhou novos personagens, músicas, ritmos e diferentes maneiras de brincar. São chamados sotaques: matraca, zabumba, orquestra, baixada e costa de mão. Cada um tem sua própria identidade e todos têm a mesma capacidade de fazer uma comunidade inteira se reunir em torno do boi. E é justamente essa diversidade que espalha o Bumba Meu Boi por São Luís. A brincadeira ocupa praças, bairros, terreiros e os chamados barracões, onde os grupos ensaiam, fazem as indumentárias e preparam as apresentações. E antes de ganhar as ruas, o boi passa por um momento especial, o batizado, uma bênção para pedir proteção e abrir oficialmente a temporada. Os ensaios começam meses antes do São João. Depois vem os arraiás, festivais e encontros de grupos que transformam São Luís em um grande palco. Hoje as redes sociais ajudam o turista a descobrir onde cada grupo vai se apresentar e acompanhar uma programação que se espalha por diferentes bairros. A festa movimenta a cidade por semanas e também mexe com a economia. Hotéis, bares, restaurantes, comércio. Todo mundo entra no ritmo do boi, como explica a presidente do Boi da Floresta, Nadir Cruz.
9: É uma festa grandiosa, porque as pessoas vêm, alguns para conhecer, outros para revisitar, né? Para acompanhar. A quantidade de pesquisadores, de fotógrafos, de pessoas querendo ver pela primeira vez tem aumentado a cada ano. A gente percebe, por exemplo, quando chega de maio, junho, julho, até agosto, setembro, a hotelaria do Maranhão é super lotada.
8: Talvez por isso o Bumba Meu Boi seja tão difícil de explicar para quem vê de fora. Porque ele não é apenas espetáculo. É memória, pertencimento e fé que passa de geração em geração. Como explica Leila Naiva, presidente do Boi de Axixá.
10: Desde pequenininha, eu danço no boi, com meu pai. Aí vim com ele, aprendi a bordar. Tenho foto antiga minha sentada no chão bordando, junto com as outras bordadeiras.
8: O ciclo termina com a morte do boi. E segundo Zé Hinaldo, presidente do Boi Bumbá Maioba, a cada ano com mais reconhecimento do público.
11: E essa festa de encerramento, ela tem assim também, né, por parte do público, uma adesão muito grande. E esse ano, diga-se de passagem, foi recorde de público na nossa festa, onde ficamos extremamente muito felizes e agradecidos a Deus por ter esse reconhecimento da sociedade.
8: No Maranhão, o boi morre para nascer de novo no ano seguinte. E quando a nova temporada começa, a história de pai Francisco, mãe Catirina e daquele boi que voltou à vida também renasce. Reportagem Karine Melo.

0: foram as notícias do governo federal.
1: E agora com as notícias do Poder Judiciário e do Congresso Nacional. Boa noite, um bom fim de semana.
0: A gente volta na segunda-feira. Até lá, boa noite.
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4: Supremo determina que a Polícia Federal amplia a investigação sobre vazamento de informações sigilosas.
5: STJ fixa tese sobre remissão de pena por aprovação no Enem e no Enseja.
4: TSE vai criar sala para acompanhar questões climáticas que podem comprometer as eleições de 2026.
5: Boa noite, eu sou o Arthur Filho.
4: E eu sou Walter Lima.
5: O Supremo Tribunal Federal determinou que a Polícia Federal amplie a investigação sobre o vazamento de informações sigilosas relacionadas à Operação Sem Desconto.
4: A decisão é do ministro André Mendonça, relator do caso no STF. Marcela Luiza.
6: A decisão foi tomada após um pedido apresentado por Fábio Luiz Lula da Silva, o Lulinha, que comunicou ao Supremo a divulgação pela imprensa de informações que, segundo ele, teriam origem em procedimentos protegidos por sigilo. Na decisão, o ministro André Mendonça cita reportagens publicadas recentemente que teriam reproduzido trechos de mensagens, documentos e informações de investigações sigilosas. Mendonça determinou que esses novos fatos sejam incluídos no inquérito policial que já apura a origem dos vazamentos. Segundo o ministro, a investigação deve buscar identificar quem tinha o dever de preservar o sigilo e eventualmente violou essa obrigação.
5: A aprovação no Enem, Exame Nacional do Ensino Médio, e no Enseja, Exame Nacional para Certificação de Competências de Jovens e Adultos, pode ser usada para a redução da pena.
4: Para o STJ, a chamada remissão é possível mesmo que o preso já tenha concluído o nível de ensino avaliado nesses exames antes de iniciar o cumprimento da condenação. Fátima Uchoa.
7: Pelo rito dos repetitivos, a terceira sessão do STJ também definiu que a remissão não pode ser concedida novamente quando a aprovação em algum desses exames já tiver sido usada para reduzir a pena, pois isso seria dupla concessão do benefício pelo mesmo fato. Segundo o relator ministro Reinaldo Soares da Fonseca, a aprovação no Enem e no Enseja exige estudo por iniciativa própria e é um fato diferente da simples obtenção do certificado de conclusão. Como o julgamento ocorreu pelo rito dos repetitivos, todos os juízes e tribunais devem seguir as teses fixadas pelo STJ.
5: A segunda turma do TST manteve a responsabilidade subsidiária do município de Cubatão, em São Paulo, pelo pagamento do FGTS de uma técnica de radiologia terceirizada.
4: Para os ministros, ficou comprovada a culpa do órgão público por não fiscalizar o contrato de prestação de serviços. Mila Amaral.
8: A mulher trabalhou 13 anos no hospital municipal e ficou sem receber após o fim do contrato com a gestora do hospital.

0: O município até assinou um acordo com o Ministério Público para pagar as verbas rescisórias, mas não cumpriu o compromisso. A segunda turma do TST entendeu que não foi uma culpa automática, ficou provado que a prefeitura não fiscalizou o contrato e ainda descumpriu o acordo. Se a empresa não pagar, quem paga é o município em caso de falha de fiscalização.
1: Tribunal Superior Eleitoral vai criar sala para acompanhar questões climáticas que podem comprometer as eleições de outubro.
2: A sala tem o objetivo de monitorar riscos climáticos e garantir a segurança e continuação do processo eleitoral diante de eventos meteorológicos e hidrológicos extremos. Guilherme Firmino.
3: A Sala Nacional de Situação Climática tem o objetivo de mapear zonas críticas e identificar sessões eleitorais em municípios vulneráveis. O acompanhamento acontecerá diariamente e de forma ininterrupta a partir de 24 horas antes de cada turno. A sala contará com representantes do tribunal e de órgãos especializados, que vão poder determinar rotas emergenciais de transporte, reforço dos sistemas de comunicação e orientação em situações de emergência. Locais de votação também vão poder ser alterados em zonas de desastres. Essas decisões vão seguir a orientação da legislação eleitoral.
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1: A você uma boa noite.
2: E um bom fim de semana.
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1: Eu sou Paula Groba.
2: E eu sou Ricardo Nakaoka.
1: E estes são os destaques de hoje do Jornal do Senado, que começa agora.
2: Fim da escala 6x1 e PEC da Segurança Pública chegam à comissão do Senado.
1: Motoristas sob efeito de álcool ou drogas podem ter prisão preventiva.
2: Segurança de implantes médicos para mulheres é tema de debate no Senado.
1: Boa noite.
2: Boa noite.
1: Beber e dirigir podem ter consequências ainda mais graves. Uma proposta pronta para votação na Comissão de Constituição e Justiça permite a prisão preventiva de motoristas flagrados sob efeito de álcool ou drogas que provocarem acidentes graves com mortos ou feridos.
2: O texto também aumenta as penas para casos de homicídio culposo e lesão corporal grave causados por motoristas que dirigem após o consumo dessas substâncias. A ideia é endurecer a resposta da Justiça diante de acidentes que poderiam ser evitados. A reportagem é de Bruno Lourenço.
3: O homicídio culposo no trânsito, agravado pelo consumo de álcool ou outras drogas, pode ter a pena aumentada de 5 a 8 anos para 6 a 10 anos de reclusão. E a punição para lesão corporal grave ou gravíssima, agravada pelo consumo de álcool ou outras drogas, seria de reclusão de 3 a 6 anos, em vez dos atuais 2 a 5 anos. É o que diz projeto de lei em análise na Comissão de Constituição e Justiça. A proposta também muda o Código de Processo Penal para admitir a prisão preventiva nesses casos. O senador Marcos Duval, do Avante do Espírito Santo, destacou que a privação de liberdade é fundamental para conscientizar o motorista infrator e evitar a repetição da conduta ao volante.
4: Queremos que referidos autores passem ao menos um período mínimo na prisão, como um preso comum, ainda que no regime semiaberto ou aberto. A prisão tem um evidente potencial dissuasório e não vemos por que não utilizar quando necessário.
3: O texto, que pode ser votado na CCJ, ainda admite a prisão preventiva em casos de homicídio ou lesão corporal grave causados em virtude de rachas ou de exibição de perícia em manobra de veículo.
1: E uma decisão do Supremo Tribunal Federal ampliou a proteção garantida pela Lei Maria da Penha. As medidas protetivas, antes associadas principalmente ao contexto doméstico e familiar, agora também podem ser aplicadas em outras situações de violência contra a mulher.
2: No Senado, projetos buscam reforçar e tornar mais efetiva essa proteção, com propostas que vão da concessão de medidas por delegados à criação de sistemas de alerta para avisar a vítima sobre a aproximação do agressor. Repórter Marcela Cunha.
5: As medidas protetivas de urgência da Lei Maria da Penha podem ser aplicadas mesmo sem vínculo doméstico, familiar ou afetivo entre vítima e agressor. Esse é o novo entendimento do Supremo Tribunal Federal, baseado num caso de ameaças de um vizinho à vítima, que teve a proteção negada em Minas Gerais.

0: A Lei Maria da Penha também vem passando por mudanças no Congresso. Neste ano, uma proposta aprovada pelo Senado e já transformada em lei tornou o monitoramento eletrônico do agressor uma medida protetiva autônoma. A senadora Damares Alves, do Republicanos do Distrito Federal, afirma que os mecanismos existentes ainda não são suficientes para conter a violência.
1: Nós temos mecanismo de defesa, proteção e nós não estamos dando conta. O que está acontecendo? Nós vamos ter que parar tudo, gente. E a gente vai ter que rever a violência contra a mulher no Brasil.
0: Entre os projetos ainda em análise no Senado, um amplia a possibilidade de delegados concederem medidas protetivas emergenciais, como o afastamento e a proibição de contato com a vítima. Outro cria um perímetro eletrônico com alertas quando o agressor monitorado se aproximar da área de proteção da mulher.
2: O presidente do Senado, Davi Alcolumbre, encaminhou hoje à Comissão de Constituição e Justiça duas propostas de emenda à Constituição consideradas prioritárias na pauta do Senado. Uma delas trata do fim da escala de trabalho 6x1 e prevê a redução gradual da jornada semanal para 40 horas com 2 dias de descanso remunerado. O relator na CCJ será o senador Omar Aziz, do MDB do Amazonas.
3: A outra é a PEC da Segurança Pública, que terá como relator o senador Rogério Carvalho. A PEC, já aprovada na Câmara dos Deputados, reorganiza o sistema de segurança pública no país. A proposta redefine as fontes de financiamento do setor, incluindo a destinação de parte da arrecadação das apostas esportivas aos fundos nacionais de segurança pública e do sistema penitenciário. As duas propostas agora serão analisadas pela comissão.
2: Um dispositivo médico implantado no corpo para evitar a gravidez pode trazer consequências que vão muito além do efeito desejado. No Senado, um debate chamou a atenção para os riscos e os efeitos adversos relacionados a dispositivos destinados à saúde da mulher, com destaque para o contraceptivo permanente Exur.
3: A Comissão de Direitos Humanos discutiu a segurança desses implantes, a fiscalização sanitária e a importância do consentimento informado das pacientes. Também foi debatida a necessidade de acompanhamento e assistência às mulheres que sofreram possíveis complicações. A reportagem é de Yasmin Rodrigues.
4: A Comissão de Direitos Humanos e Legislação Participativa do Senado discutiu a segurança de dispositivos médicos implantáveis destinados à saúde da mulher, com atenção especial aos impactos relatados por mulheres que utilizaram o sistema contraceptivo permanente Exur. Representando mulheres que passaram pelo procedimento, a presidente da Associação de Mulheres Vítimas do Exur Brasil, Kelly Patrícia da Luz, levou à audiência a perspectiva das pacientes ao buscarem auxílio.
5: Porque quando buscávamos atendimento dentro do HMIB, que foi o único hospital aqui em Brasília que fez a implantação do dispositivo, éramos chamadas por nomes pejorativos por aqueles que deveriam nos amparar e dar assistência.
4: Entre os problemas associados ao Exur mencionados na pauta da audiência estavam relatos de dores crônicas, perfurações de órgãos, migração do material e reações alérgicas. A senadora Damares, do Republicanos do Distrito Federal, questionou a Anvisa sobre o monitoramento do Exur pós-comercialização. Em resposta, Daniel Roberto Corade, gerente-geral de monitoramento de produtos sujeitos à vigilância sanitária da Anvisa, explicou que o acompanhamento é responsabilidade das empresas.
2: Jovens de todo o Brasil ocuparam o plenário do Senado e tiveram a missão de pensar e votar propostas para o país. A experiência terminou com a aprovação de projetos que tratam de temas que fazem parte do cotidiano das novas gerações.
3: Entre as propostas aprovadas pelos jovens senadores de 2026, estão medidas de prevenção à violência contra a mulher, apoio a estudantes imigrantes e ações para ampliar o letramento digital. Repórter Lana Dias.
6: Uma das propostas aprovadas prevê material adaptado para estudantes imigrantes e protocolos de combate a episódios de xenofobia, que é a discriminação contra pessoas de outros estados, regiões ou países. Outro texto integra a atuação dos setores de educação, segurança pública e tecnologia no combate à violência contra a mulher. A jovem senadora Maria Eduarda Santos de Arruda, de Mato Grosso, saudou a aprovação e destacou a presença feminina nesta edição.
7: A gente sabe que os índices de violência contra a gente é muito grande, seja violência física, moral, moral e qualquer outro tipo de violência, e eu acredito que um trabalho em relação a isso é um grande passo dentro da nossa sociedade.
6: A ideia da terceira proposta é criar a chamada Juventude Sem Barreiras, com ações de letramento digital e estímulo à participação nos processos democráticos. Todas as três serão analisadas pela Comissão de Direitos Humanos e Legislação Participativa, onde podem virar projetos de lei.
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3: Com edição de Paula Groba e trabalhos técnicos de João Lira, o Jornal do Senado fica por aqui. Acompanhe agora as notícias da Câmara dos Deputados e do Tribunal de Contas da União. Boa noite.
2: Boa noite e um bom fim de semana.
9: Minuto do TCU.
10: O Tribunal de Contas da União acompanha o pagamento de benefícios previdenciários pelo Instituto Nacional do Seguro Social, o INSS. A fiscalização analisou dois problemas: a demora para conceder benefícios e o indeferimento de pedidos que atendem aos requisitos. Em 2 anos, foram registradas mais de 22 milhões de solicitações. O TCU reconheceu avanços no acompanhamento da fila. Entre as medidas estão o programa Acelera INSS e novas ações para monitorar os pedidos. Mas a auditoria também identificou que há problemas estruturais. O trabalho apontou dificuldades em tecnologia, automação e capacidade de análise. Para o tribunal, isso faz com que o INSS ainda dependa de programas temporários para reduzir a fila de análise. O tema continuará sendo acompanhado. Saiba mais em tcu.gov.br.
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11: Presidente Hugo Mota defende a soberania do Brasil no setor de saúde.
12: Câmara aprova o uso de consórcio público na compra de alimento escolar.
11: Projeto promove ações de atenção à saúde de alunos da educação básica.
12: Comissão aprova a proposta que proíbe taxa mínima de consumo de água.
11: Boa noite. A Câmara analisa projeto de lei que proíbe a cobrança da taxa mínima de consumo de água. O texto avançou na Câmara, como informa a repórter Maria Neves.
13: A Comissão de Desenvolvimento Urbano da Câmara dos Deputados aprovou o projeto que proíbe a cobrança de tarifa mínima de consumo pelas concessionárias de serviços de água e esgoto. O texto aprovado, apresentado pelo relator, deputado Ícaro de Valmir, do Republicanos de Sergipe, estabelece uma nova diretriz nacional para a estrutura tarifária dos serviços de abastecimento de água e de esgotamento sanitário. Pelo projeto, a conta será composta por uma parcela fixa e outra variável. A parcela variável deverá ser calculada exclusivamente em função do volume de água efetivamente gasto pelo consumidor. Já a parte fixa será determinada em função de gastos das empresas, como manutenção da infraestrutura e expansão dos serviços. Ao apresentar o projeto, o deputado Tiago de Joaldo, do Republicano de Sergipe, explicou que atualmente as empresas impõem ao consumidor o pagamento de uma tarifa mínima por consumo equivalente a 10 metros cúbicos por mês. Na opinião de Ícaro de Valmir, a mudança vai promover justiça tarifária para os consumidores.
14: Você consumindo 1.000 metros, você vai cobrado pelos 1.000 metros. Você consumindo 5.000 metros, vai ser apenas cobrado pelos 5.000 metros cúbicos de água. Claro que ainda irá existir uma tarifa mínima, que é uma tarifa muito justa, que é uma tarifa praticamente, vamos dizer aí, de R$10, R$15, que irá ser cobrada apenas para poder ser levada essa água ou apenas para o tratamento em si de toda a rede de distribuição de água.
13: O projeto original do deputado Tiago de Joaldo proibia todo tipo de cobrança mínima para que o consumidor pagasse somente pela água que gastou. O relator, no entanto, considerou necessário prever uma taxa fixa para a manutenção da rede. Na opinião de Ícaro de Valmir, se a lei apenas proibisse toda a cobrança mínima, poderia criar insegurança regulatória, afetar o equilíbrio econômico de contratos em vigor e transferir custos de forma desordenada para as faixas variáveis de consumo. Pela proposta em análise, os contratos do setor de água e esgoto assinados depois da entrada da nova lei em vigor devem levar em consideração a nova estrutura tarifária. Os contratos vigentes terão de ser adaptados em até 24 meses após a publicação da lei. A proposta, que estabelece uma nova estrutura tarifária para as contas de água, ainda será analisada pelas comissões de Finanças e Tributação e de Constituição e Justiça. Da Rádio Câmara de Brasília, Maria Neves.
9: Desenvolvimento Regional.
15: Charles Fernandes, do PSD da Bahia, destaca a importância do projeto de irrigação do Vale do Uiú, afirmando que a iniciativa é estratégica para impulsionar o desenvolvimento da região. Ele acredita que o empreendimento vai ampliar a produção agrícola e fortalecer a geração de emprego e renda.
11: O deputado diz ainda que o projeto pode transformar o Vale do Uiú em um importante polo de produção agrícola da Bahia e do país. De acordo com Charles Fernandes, a iniciativa responde à crescente demanda global por alimentos e fortalece o agronegócio regional.
16: Porque não há uma outra fábrica de geração de emprego e renda para aquela região da Bahia que não seja o projeto de irrigação do Vale do Uiú. Esse projeto, ele vai gerar 50 mil empregos diretos e terá um rendimento de mais de R$1,5 bilhão de reais por ano em produção. Haja vista que o mundo precisa de alimento. E o Brasil é esse celeiro de produção.
9: Transportes.
15: Carlos Chiodini, do MDB de Santa Catarina, propõe dar o nome de viaduto Casimiro Klosowski à estrutura localizada no quilômetro 43 da BR-280, em Guaramirim. Ele explica que a iniciativa visa homenagear um morador local que atuou na busca por melhorias para a comunidade.
11: Segundo Carlos Chiodini, Casimiro Klosowski foi um dos principais defensores da construção do viaduto, que trouxe mais segurança para quem trafega pela rodovia. A proposta também destaca um abaixo-assinado de moradores que pediam que o nome de Casimiro fosse dado à estrutura.
9: Educação.
15: A Câmara aprovou o uso de consórcios públicos na compra de alimentos escolares. A repórter Paula Bittar acompanhou a votação.
17: A Comissão de Constituição e Justiça da Câmara aprovou uma proposta que permite a estados e municípios comprar alimentos para a rede de ensino por meio de consórcios públicos com verbas repassadas pelo Programa Nacional de Alimentação Escolar. A medida facilita a atuação de pequenos municípios que poderão unir esforços para aumentar a eficiência nas compras e reduzir custos. Os consórcios públicos estão previstos em lei e funcionam como associações entre entes federativos com o objetivo de promover ganhos de escala, economia e maior poder de negociação. O autor da proposta, deputado Tiago de Joaldo, do Republicanos de Sergipe, disse que o objetivo é preencher uma lacuna, já que hoje os municípios não podem utilizar recursos federais nesses consórcios para a merenda.
18: Se no caso da merenda escolar, a compra que esse consórcio faz é apenas a partir de recursos próprios dos municípios. Eles não têm uma autorização legal para usar o recurso do Programa Nacional de Alimentação Escolar, o PNAE, para também fazer compras consorciadas. Então, a compra de merenda escolar por consórcio já é uma realidade. Municípios do Brasil inteiro fazem isso como medida de economia, porque você dá escala para a compra, você consegue comprar um volume maior, porque a compra não é apenas para um município, mas para um conjunto de municípios consorciados. E aí os fornecedores conseguem ter um preço melhor, consequentemente barateia para os municípios, permite que os municípios comprem em maior quantidade e também com melhor qualidade.
17: Segundo o texto aprovado, as aquisições por meio de consórcios públicos não afastam a obrigatoriedade de cumprimento do percentual mínimo de aquisição de gêneros alimentícios vindos da agricultura familiar. Esse mínimo deverá ser aferido e observado individualmente em relação a cada ente federativo participante do consórcio. De acordo com a legislação, do total dos recursos financeiros repassados pelo Fundo Nacional de Desenvolvimento da Educação no âmbito do Programa de Alimentação Escolar, no mínimo 45% deverão ser utilizados na aquisição de gêneros alimentícios diretamente principalmente da agricultura familiar e do empreendedor familiar rural ou de suas organizações. A prioridade deve ser dada aos assentamentos da reforma agrária, às comunidades tradicionais indígenas, às comunidades quilombolas e aos grupos formais e informais de mulheres. A proposta, que permite a compra de alimentos para a rede de ensino por meio de consórcios públicos com verbas repassadas pelo Programa Nacional de Alimentação Escolar, já pode seguir ao Senado, a menos que haja recurso para votação antes pelo plenário da Câmara. Da Rádio Câmara, de Brasília, Paula Bittar.
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9: Economia.
11: Fábio Macedo, do Podemos do Maranhão, propõe dobrar de 35 mil para 70 mil reais o valor isento de imposto de renda sobre o ganho obtido com a comercialização de bens. Ele explica que o projeto alcança, por exemplo, a venda de veículos usados.
15: Para impedir que o novo teto de 70 mil reais perca valor com o passar dos anos, o texto determina reajuste anual pelo IGPM, índice que mede a variação de preços. Fábio Macedo argumenta que o limite atual não é corrigido desde 2005, o que aumenta a tributação por causa da inflação.
11: Júlio César, do PSD do Piauí, quer ampliar os mecanismos de regularização de dívidas tributárias e não tributárias com a União. Ele apresentou projeto que permite desconto sobre multas, juros e encargos e amplia, em casos específicos, o prazo de pagamento para até 240 meses.
15: De acordo com Júlio César, a proposta estabelece condições diferenciadas conforme a capacidade de pagamento do devedor, incluindo pessoas físicas, MEIs e pequenas empresas. O texto ainda prevê a suspensão das cobranças enquanto o pedido de transação estiver em análise.
11: Rodrigo de Castro, do União de Minas Gerais, defende a aprovação de projeto que muda a forma de financiamento da conta de desenvolvimento energético, usada para bancar benefícios do setor elétrico. Hoje, parte dos recursos é arrecadada por meio da tarifa de luz paga pelos consumidores.
15: Rodrigo de Castro explica que o projeto transfere esses recursos para o orçamento da União. Ele explica que, com a mudança, os subsídios do setor elétrico passam a depender dos recursos previstos anualmente e aprovados pelo Congresso Nacional.
9: Saúde.
11: Comissão de Saúde aprova a criação da Política Nacional de Saúde na escola. A repórter Sofia Peçanha tem os detalhes.
20: A Comissão de Saúde da Câmara dos Deputados aprovou o projeto que cria a Política Nacional de Saúde na Escola. O objetivo é fortalecer a integração entre as áreas de saúde e educação para promover ações de prevenção de doenças, promoção e atenção à saúde dos estudantes da educação básica pública. Segundo o texto, a política prevê a promoção da saúde e da cultura da paz, o enfrentamento de vulnerabilidades que possam comprometer o desenvolvimento escolar, o fortalecimento da participação da comunidade e a ampliação da comunicação entre escolas e serviços de saúde. Durante a votação, a relatora, a deputada Ana Paula Lima, do PT de Santa Catarina, destacou que a iniciativa fortalece ações já desenvolvidas no ambiente escolar e constrói uma população saudável e consciente.
21: Prevenir não somente as doenças transmissíveis, mas a questão da saúde mental, da cultura da paz, de evitar, por exemplo, que os adolescentes entrem, né, em algum tipo de vício, como vício de fumo, drogas, álcool, e principalmente para trabalhar o esquema de vacinação. E isto é importante relacionar, porque eles também vão comunicar às suas famílias e à comunidade que as vacinas salvam vidas.
20: O texto aprovado, apresentado pela relatora, ampliou a possibilidade de participação na política para escolas privadas, comunitárias, confessionais e filantrópicas de educação básica.
21: Considerando que desafios como a promoção de saúde mental, a segurança alimentar e nutricional e a atualização do calendário vacinal atinge todos os estudantes, independente da natureza administrativa da escola. Propomos ampliar o alcance da política também às instituições privadas, comunitárias, filantrópicas.
20: A relatora incluiu também no projeto ações específicas de prevenção ao uso de cigarros eletrônicos e outros produtos que contenham nicotina. A medida reforça ações de combate ao tabagismo convencional e a prevenção de doenças crônicas não transmissíveis. O projeto determina ainda que o compartilhamento de informações entre escolas e serviços de saúde observe as regras de proteção de dados pessoais e o sigilo profissional, além de reforçar ações de atualização do calendário vacinal dos estudantes, com participação da comunidade escolar nas atividades de promoção da saúde. A proposta aprovada determina que a Política Nacional de Saúde na Escola observe as diretrizes do Programa Saúde na Escola, já existente no governo federal, sendo facultativa para estados, Distrito Federal e municípios. Da Rádio Câmara de Brasília, Sofia Peçanha.
15: Projeto de Fábio Choquete, do União de Santa Catarina, cria a Política Nacional de Atenção ao Diagnóstico Tardio do Transtorno do Espectro Autista. O objetivo, segundo o autor, é garantir acolhimento, atendimento integral e direitos a pessoas identificadas na adolescência, na vida adulta ou na velhice.
11: O projeto de Fábio Choquete prevê atendimento multiprofissional, apoio às famílias e capacitação de especialistas. A proposta também incentiva campanhas de conscientização, pesquisas e ações para ampliar a inclusão social, educacional e profissional de pessoas diagnosticadas.
15: Flávia Moraes, do MDB de Goiás, defende a aprovação de projeto que inclui nas ações em saúde previstas pelo governo federal o controle de dispositivo eletrônico para fumar, os chamados vapes. Ela reforça a necessidade de iniciativas de prevenção contra o câncer de pulmão.
0: Uma das causas mais recorrentes é a utilização de cigarros e agora principalmente os vapes, os cigarros eletrônicos, que para muitos é reconhecido como cigarro que não faz mal, mas pelo contrário, é muito mais prejudicial do que o cigarro convencional. Então nós temos aí projeto que combate a utilização, a comercialização, a fabricação dos vapes no Brasil. Nós criamos, e já é lei, esse já foi aprovado, o Agosto Branco, que é o mês de prevenção ao câncer de pulmão.
11: Flávia Moraes ressalta que o projeto também tipifica como crime contra a saúde pública a fabricação, importação, comercialização, distribuição, armazenamento, transporte e propaganda de dispositivos eletrônicos para fumar.
9: Presidência.
15: O presidente da Câmara defende soberania do país na área de saúde. Hugo Mota participou de eventos sobre o tema e a repórter Silvia Munhato acompanhou.
1: O presidente da Câmara dos Deputados, Hugo Mota, disse nessa quarta-feira que não há soberania nacional sem soberania sanitária. Ele discursou no 5º Fórum Saúde, uma parceria da Esfera Brasil e da farmacêutica EMS.
22: Não há soberania nacional plena sem soberania sanitária. Um país que depende do exterior para produzir medicamentos, insumos e tecnologias de saúde é um país vulnerável. Isso a pandemia nos ensinou de forma dura e desse aprendizado nós não podemos esquecer.
1: Segundo Mota, a saúde é um direito constitucional, mas também um pilar estratégico da economia. E citou várias iniciativas na área aprovadas pela Câmara nos últimos tempos, como o programa Agora Tem Especialistas e a regulamentação da reforma tributária, que assegurou o tratamento diferenciado para medicamentos e dispositivos médicos.
22: Temos trabalhado por um ambiente que combine segurança jurídica, competitividade e inovação. Nesse sentido, o marco das pesquisas clínicas colocou o Brasil em novo patamar de atração de investimentos.
1: O presidente da Câmara também destacou a análise do projeto que regula o uso da inteligência artificial. Segundo ele, a Câmara está empenhada em entregar ao Brasil uma regulação equilibrada, que assegure direitos e, ao mesmo tempo, estimule a pesquisa e o desenvolvimento da inteligência artificial e de suas aplicações. Da Rádio Câmara de Brasília, Silvia Munhato.
9: Justiça.
11: Samuel Viana, do União de Minas Gerais, apresentou o projeto que reforça as prerrogativas dos advogados no acesso a certidões e informações de documentos nos órgãos públicos. A proposta obriga a administração a receber os pedidos com prazo para resposta e justificativa em caso de negativa.
15: Samuel Viana considera que a medida reduz obstáculos burocráticos que podem prejudicar a defesa dos cidadãos. O texto classifica como violação de prerrogativa profissional a recusa injustificada, a omissão de resposta ou a negativa sem fundamento legal.
11: Aline Gurgel, do União do Amapá, defende a criação de uma política nacional para aumentar a segurança de recém-nascidos em maternidades e hospitais. O projeto da deputada prevê medidas para evitar o desaparecimento, a troca, o sequestro ou a retirada indevida de bebês.
15: Entre as medidas, Aline Gurgel cita dispositivos de monitoramento, controle de acesso às áreas de internação e protocolos específicos para a alta hospitalar. A proposta também prevê que o Ministério da Saúde estabeleça regras nacionais de prevenção e resposta a ocorrências.
9: Segurança Pública.
11: Proposta veta condenados por agressão contra mulheres de prestar concurso público e ocupar cargos comissionados na administração pública. Autor da matéria, Bebeto, do PP do Rio de Janeiro, defende a necessidade de endurecer o combate à violência de gênero.
4: Isso vem de encontro ao aumento do feminicídio, aumento das agressões contra as mulheres. Mesmo com medida protetiva, o agressor de mulher hoje no Brasil, ele não tem medo da lei. Ele não tem medo, ele continua praticando com medida protetiva. Existe a maioria, 70% hoje, dos mandatos de busca e apreensão, mandato de prisão, é a Lei Maria da Penha no Rio de Janeiro. Porque os agressores de mulheres não têm limite.
15: O parlamentar também cita dados sobre violência contra a mulher no Rio de Janeiro, especialmente na Baixada Fluminense. Bebeto conclui que o projeto pretende ampliar punições e criar mecanismos de restrição para os autores de agressões.
11: Projeto de Iandra Moura, do União de Sergipe, autoriza o juiz a decretar a prisão preventiva por iniciativa própria em situações de extrema urgência. A proposta permite a prisão sem pedido prévio da polícia ou do Ministério Público, quando houver risco à vida da vítima ou de testemunha.
15: De acordo com Iandra Moura, a mudança busca dar resposta rápida em casos de crimes hediondos ou violência doméstica contra vulneráveis. Para ela, a atuação do juiz evita que a burocracia prejudique a proteção imediata às vítimas.
11: Termina agora o Jornal Câmara dos Deputados, produzido pela Rádio Câmara, com trabalhos técnicos de Wellington Teles e apresentação de Márcio Aquiles Sardi e Val Monteiro. Boa noite.
15: A Voz do Brasil volta na segunda-feira. Boa noite e bom final de semana.
9: 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Boa noite.

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2: Boa noite para você que se liga na Rádio Inconfidência de Belo Horizonte. Emerson Rodrigues chegando para a edição do Mais Brasileiríssimo até a meia-noite, com programação musical de Wilson De Luca. Na primeira parte, Nana Caymmi, Rita Lee, Tavito, Vinícius Cantuária, Hildon, e hoje começamos com Luiz Melodia.

0: 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Hildon, As Dores do Mundo, do Hildon. Fátima Guedes, Cheiro de Mato, música da Fátima Guedes. Lobão, Chorando no Campo, de Lobão e Bernardo Vilhena. E hoje, o Mais Brasileiríssima começou com Estácio, Holy Estácio, na voz do Luiz Melodia, composição do próprio Melodia.
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0: Agora na casa da MPB, Daniela Mercury.

0: mais brasileiríssima trouxe Milton Nascimento, Portal da Cor, de Milton Nascimento e Ricardo Silveira. Vinícius cantou área dele, Cheio de Amor. Paralamas do Sucesso, Me Liga, do Herbert Viana, e Daniela Mercury, A Primeira Vista, música do Chico César.
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1: Eu sou Emerson Rodrigues, sigo com você aqui na Brasileiríssima. Agora tem Tavito.

Rádio Táxi, Coisas de Casal, de Rita Lee e Roberto de Carvalho. Nova Embalagem, Bichinho Colorido, de Bira e Marcão. Luiz Guedes e Thomas Roth, Chuva de Vento, de Luiz Guedes e Thomas Roth, Tavito, Aquele Beijo, de Luiz Otávio de Melo Carvalho. Agora tem Rita Lee na Casa da MPB.

0: Nana Caymmi, Fruta Mulher, de Vevê Calazans. Fafá de Belém, Coração Aprendiz, de Eric Bullin e Ronaldo Bastos. Gilberto Gil, Deixar Você, do Gil e Rita Lee, Raio X, de Rita Lee e Roberto de Carvalho. 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
0: Emerson Rodrigues na área, o Mais Brasileiríssima para você aqui na Inconfidência FM 100,9. Obrigado pela companhia, vamos até a meia-noite. A programação musical é de Wilson De Luca e ainda hoje, Moraes Moreira, Tadeu Franco, João Bosco, Djavan e agora Baby Consuelo.

0: Alceu Valença na Brasileiríssima, Amor Que Vai. Composição do Alceu Valença. Ana Carolina, Quem de Nós Dois. Versão de Ana Carolina e Dudu Falcão. E você ouviu também Djavan, Meu Bem Querer, do próprio Djavan e Baby Consuelo. Que delícia! De Baby Consuelo e Pepeu Gomes.
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0: Na casa da MPB, Cássia Eller.

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1: Mais brasileiríssima trouxe Chico Buarque, Vida, do Chico. Cazuza, Um Trem para as Estrelas, de Gilberto Gil e Cazuza. João Bosco, Desenho de Giz, de João Bosco e Abel Silva. E Cássia Eller, Por Enquanto, música de Renato Russo.
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1: Na casa da MPB, Tadeu Franco.

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Eduardo Dussek, Aventura, de Dussek e Luiz Carlos Góes. Marina Lima, Grávida, de Arnaldo Antunes e Marina Lima. Maria Bethânia, Verdades e Mentiras, de Jaime Allen e Tadeu Franco, Nós Dois, de Celso Adolfo. Agora você ouve Moraes Moreira.

0: Zizi Posse, toda uma história, de Zizi Posse e Luiz Avelar. Lulu Santos, Certas Coisas, de Lulu e Nelson Mota. Moraes Moreira, Carro Alegórico, de Fausto Nilo e Moraes Moreira. Chegamos ao final do Mais Brasileiríssima. Programação musical Wilson De Luca, edição Nilda Mendes. Mixagens Homero Ribeiro. Apresentação Emerson Rodrigues. Obrigado e um ótimo final de semana para você.
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3: Seja bem-vindo, seja bem-vinda, já está no ar a edição de hoje do programa Memória Nacional. Eu sou Valesca Falsi e agradeço a sua audiência. Te acompanho até às 5 da madrugada aqui no Memória Nacional, programa que vai ao ar todos os dias da semana, de segunda a segunda, trazendo para você clássicos da música popular brasileira contemporânea, aqui pela rede Inconfidência de Rádio, AM 880, FM 100,9. Eu sou Valesca Falsi, a programação da Lúcia Carneiro, trabalhos técnicos de Agnaldo Silva e Washington Bittencourt, na mesa de som, Zé Carlos Figueiredo. Então vamos lá para a nossa primeira sessão de hoje, começando com Paralamas do Sucesso, Romance Ideal.

0: Tim Maia, Canário do Reino, de Zapata e Carvalho. Blitz, Mais Uma de Amor, de Antônio Pedro e Bernardo Vilhena. Cássia Eller, Malandragem, de Cazuza e Frejá. Os Paralamas do Sucesso, Romance Ideal, de Herbert Viana e Martim Cardoso.
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0: E agora vamos de Rita Lee com Tati Bitati.

0: Titã, Sonífera Ilha, de Branco Melo, Marcelo Fromer e Tony Bellotto. João Penck e Seus Miquinhos, Amestrado, Lágrimas de Crocodilo. Skank, Tão Seu, de Samuel Rosa e Chico Amaral. Rita Lee, Tati Bitati, música que ela fez com Roberto de Carvalho.
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0: Obrigada pela sua companhia. Doce Quental agora canta pra gente Terra de Gigantes.

0: Esse foi o Jota Quest, o que eu também não entendo. Biquíni Cavadão, Janaína. Engenheiros do Havaí, Piano Bar. Dulce Quental, Terra de Gigantes. 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
0: Uma ótima madrugada para você, chegando Paulinho da Viola com argumento.

0: Simone, Pão e Poesia, de Moraes Moreira e Fausto Nilo. Roberto Ribeiro, Acreditar, de Dona Ivone Lara e Delcio Carvalho. Bete Carvalho, Miragem, de Nelson Cavaquinho e Guilherme de Brito. Paulinho da Viola cantou Argumento.
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0: Você está ouvindo Memória Nacional, programa que está no ar aqui todas as madrugadas de meia-noite às 5, tocando clássicos da música popular brasileira contemporânea. Vamos agora para mais uma seleção, abrindo com Paulo Diniz.

0: Beto Barbosa, Beijinho na Boca, Pepeu Gomes, Meu Coração. Teve também Baby do Brasil com Menino do Rio, de Caetano Veloso, e Paulo Diniz, José, música que ele fez com um poema do Carlos Drummond de Andrade.
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0: E agora vamos ouvir a Marina Lima com Acontecimentos.

0: Lobão chorando no campo, dele do Vilhena, Frejá, segredos. Lulu Santos, certas coisas, dele do Nelson Motta. Marina Lima, acontecimentos, a música da Marina e do Antônio Cícero.
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1: Ouça agora Ângela Rorô com Kamikaze.

0: Kleb, arte do blues, Celso Blues Boy sempre brilhará. Ângela Rorô cantou Kamikaze. 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
0: Memória Nacional de hoje, eu trago para você agora Márcio Faraco com Chico Buarque.

0: Ouvimos aí o Djavan com Sina, Ivan Lins, dele do Vitor Martins, Guarde nos Olhos. Nara Leão, Amor nas Estrelas, de Roberto de Carvalho e Fausto Nilo, Márcio Faraco e Chico Buarque, Ciranda.
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0: Seja bem-vindo, bem-vinda. Está no ar aqui para você que está chegando agora, Memória Nacional. Esse programa que vai ao ar todas as madrugadas de meia-noite às 5. Eu te acompanho então nas próximas 3 horas. Agora com Milton Nascimento, Coração de Estudante.

0: Lô Borges, A Força do Vento, de Rogério Freitas, Tadeu Franco, Nós Dois, de Celso Adolfo, Maria Bethânia, Flor de Ir Embora, de Fátima Guedes, Milton Nascimento, Coração de Estudante, a música dele e do Wagner Tiso.
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0: Gal Costa agora abre a nossa próxima sequência.

0: melodia com muito amor e carinho de Eduardo Araújo e Childeberto. Nana Caymmi, Dois Corações, de Ronaldo Bastos. E André Sperling, João Bosco, dele do Ali Salomão, Memória da Pele. Gal Costa cantou Folhetim, música do Chico Buarque.
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0: Muito obrigada pela sua companhia aqui, você que nos acompanha todas as madrugadas. Chegando Fagner.

0: Taiguara, que as crianças cantem livres. Toquinho dele do Mutinho, ao que vai chegar. Gonzaguinha sangrando. Elis Regina, Casa no Campo, de Zé Rodrigues e Tavito. Fagner cantou Fumo, música que ele fez com um poema da Flor Bela Espanca. 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
0: E vamos seguir com Saulo Laranjeira trazendo pra gente o Boiadeiro.

0: Belchior, Tudo Outra Vez, Celso Adolfo, Coração Brasileiro, Almir Sater, Dele do Paulo Simões, Varandas, Saulo Laranjeira, Boiadeiro, de Armando Cavalcante e Clécio Caldas.
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0: Muito obrigada pela sua audiência. Eu sou Valesca Falso, continuo com você até às 5 da madrugada. Agora eu trago Tunai com Frisson.

Tavito, Rua Ramalhete, dele do Ney Azambuja, Ney Mato Grosso, Tanto Amar, de Chico Buarque, Zizi Posse, A Paz, de João Donato e Gilberto Gil, Tunai, Frisson.

0: Som dele, do Sérgio Natureza.
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0: Uma ótima madrugada, chegando Marisa Monte, Não É Proibido.

0: Jorge Versilo, que nem Maré, Vinícius Cantuária, clichê do clichê, dele do Gil, Erasmo Carlos, saudosismo, de Chico Buarque e Marisa Monte, não é proibido, a música dela, do Seu Jorge e do Dade.
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0: Muito obrigada pela sua audiência. Você está acompanhando Memória Nacional aqui na rede Inconfidência de Rádio AM880 e em Belo Horizonte no FM 100,9. Uma ótima madrugada. Vamos de Kid Abelha com Lágrimas e Chuva.

0: RPM Louras Geladas, de Luiz Schiavon e Paulo Ricardo. Charlie Brown Jr., Céu Azul, de Chorão e Castanho. Cazuza, O Nosso Amor a Gente Inventa. Que de Abelha, Lágrimas e Chuvas, de Leone, Bruno Fortunato e Jorge Israel.
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0: O grupo Tia Anastácia.

0: Grupo Metrô, Sândalo de Dandy, Heróis da Resistência, O Que Eu Sempre Quis, de Leone, Legião Urbana, Vamos Fazer um Filme, de Renato Russo, de Anastácia, O Sol, de Antônio Júlio.
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0: Obrigada a você que sempre nos acompanha aqui na Rede Inconfidência de Rádio. Vamos juntos até às 5 da madrugada ouvindo Memória Nacional. Geraldo Azevedo, Tax Lunar.

0: Alceu Valença, Labelle Dejour, Edinardo, Artigo 26, Walter Franco, Coração Tranquilo, Geraldo Azevedo, Tax Lunar, música que ele fez com Alceu Valença e Zé Ramalho.
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0: Chegando Gilberto Gil com Asa Branca.

0: Renato Terra, Bem Te Vi. A Quatro Vozes, Show Meu Sabiá, adaptação é de Théo de Barros. Cláudio Nutes é Renato, pelo Sim, pelo Não. Teve também Gilberto Gil com Asa Branca, de Luiz Gonzaga e Humberto Teixeira.
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0: Agora tem Clara Nunes com Feira de

0: Fernando Cordel é de dar água na boca, Cecel e Alcione, Forró do Xenhenhen, Rui Maurite, Bananeira Mangará. Teve também a Clara Nunes com Feira de Mangaio de Sivuca e Glorinha Gadelha.
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0: E agora eu trago para você Zé Ramalho cantando Chão de Giz.

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0: Simone Guimarães, dela e da Virgínia Amaral, Festa da Piracema, Chico Lobo, No Braço Dessa Viola, Sai Guarabira, Sobradinho, Zé Ramalho cantou Chão de Giz. Memória Nacional de hoje termina aqui, a programação é da Lúcia Carneiro, trabalhos técnicos do Agnaldo Silva e Washington Bittencourt, na mesa de som Zé Carlos Figueiredo. Eu sou Valesca Falsi, estou de volta logo mais com mais uma edição do Memória Nacional, a gente se encontra à meia-noite.
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3: 5 horas.
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3: Bom dia para você, vamos juntos até as 8 horas da manhã. Tá começando pela brasileiríssima Bom Dia em Confidência, com programação musical de Wilson De Luca, mixagens José Carlos Figueiredo. Eu sou Everton Contígio e a primeira de hoje é com...

0: Tim Maia, Sossego, música do Tim, Seu Jorge, Burguesinha, dele, Gabriel Moura e Pretinho da Serrinha. Skank, Tanto, versão do Chico Amaral. Melim, Ouvi Dizer, de Melim.
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0: 100,9 Brasileiríssima Tiê.

0: transmissor de Lá Não Ando Só, de Leonardo Marques, Henrique Mateus e Pedro Randan, Lenine Paciência dele e Falcão, Thier A Noite de André Sintra, André Wong, Giuseppe Anastasi, Rita Weiner e Thier.
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0: O ano era 1986. Heróis da Resistência.

0: Tabela inicial, não olhe para trás, de Arnaldo Lima e Fernando. Zé Cabaleiro, Só Hoje, de Fernanda Mello e Jota Quest. Adriana Calcanhoto, Vambora, de Adriana. Heróis da Resistência, Só pro Meu Prazer, de Leone.
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0: Um ótimo dia para você, bom fim de semana na Brasileiríssima 14 Bis.

Cidade Negra, Johnny B. Goode, de Chuck Berry, versão do Cidade Negra. Rádio Táxi, Um Amor de Verão, de Vander Tafo, Cláudio Rabelo e Lee Marcucci. Lulu Santos, Certas Coisas, de Lulu e Nelson Mota. 14 Bis, Todo Azul do Mar, de Flávio Venturini e Ronaldo Bastos.

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3: Bom dia, até agora esteve conosco na mesa de áudio José Carlos Figueiredo. Vai descansar, está chegando o Reginaldo Silva e nos acompanha. Essa é a brasileiríssima Daniela Mercury e Herbert Viana.

0: Acordo Som, as quatro fases do amor de Bernardo Vilhena e Mu. Ed Mota e Conexão Japeri, Vamos Dançar, de Ed Mota. Negra Li, Tudo de Novo, de Maurício Bressan. Daniela Mercury e Herbert Viana, Só Pra Te Mostrar, do Herbert Viana.
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0: 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Fernanda Abreu.

Ana Vitória, com a participação do Guilherme Arantes, Cheia de Charme, música do Guilherme Arantes. Verônica Sabino, Demais, de Zé Rodrigues e Miguel Paiva. Fernanda Abreu, Onde Você Mora, de Nando Reis e Marisa Monte.

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3: Mais uma vez, voltando aos anos 80, agora com Léo Jaime.

0: Sandra de Sá, Joga Fora, de Michael Sullivan e Paulo Massadas, Paulinho Mosca, Retratos e Canções, de Paulo Massadas e Michael Sullivan, Frejá, Homem Não Chora, de Alvin e Frejá, Léo Jaime, A Vida Não Presta, de Léo e Leandro.
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0: Aqui você ouve o melhor da MPB Ney Mato Grosso.

0: audiência.
1: 6 horas e 56 minutos.

Versilo Final Feliz, do Versilo Camisa de Vênus, Sol o Fim, de Marcelo Nova. Ney Mato Grosso, Poema, de Cazuza e Frejá.

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1: Caminhar é saudável e em grupo é muito mais gostoso. Convide os amigos. Além de fazer bem ao corpo, é uma ótima terapia com oportunidades para novas amizades.
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7: Um ótimo sábado para você que está na Brasileiríssima ouvindo o melhor da MPB, Roupa Nova.

0: Cláudio Zoli, Acendo Farol, música do Tim Maia. Ana Carolina e John Legend. Entre Olhares de Ana, John Stephens e Antônio Villeroy. Baby do Brasil, Sem Pecado e Sem Juízo, de Pepeu e Baby. Roupa Nova, Seguindo no Trem Azul, de Kleberson e Ronaldo Bastos.
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0: Bom Dia em Confidência traz agora Maria Gadu.

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1: 7h26.
2: É tão legal pegar um monte de gente. Gente que a gente curta, né? Um dia de sol, um monte de bicicleta. E sair por aí. Vamos nessa?

0: Marcos Valle, Bicicleta, do Marcos Valle, Caetano Veloso, Raptime Camaleoa, do Caetano, Maria Gadu, Chimbalayê, de Maria Gadu.
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0: Manhã de sábado, na Brasileiríssima, você ouve o melhor da MPB, Zizi Posse.

0: Jota Quest, O Sol, de Antônio Júlio Nastácia, Marina Machado, Vagalumes, do Afonsinho, Zizi Posse, A Paz, de João Donato e Gilberto Gil.
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0: Essa é a Brasileiríssima, Armandinho.

0: Amelinha Frevo Mulher do Zé Ramalho, Alceu Valença. Anunciação de Alceu Valença. Armandinho Desenho de Deus, de Armandinho e Esdras Costa. Chegamos ao final do Bom Dia em Confidência, que teve programação musical de Wilson De Luca, mixagens Reginaldo Silva e José Carlos Figueiredo. Eu sou Everton Gontijo. Continue na Brasileiríssima, ouvindo o melhor da MPB. Um ótimo dia para você.
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3: 7:57.
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10: Bom dia, eu sou Emerson Rodrigues, chegando para o Mais Brasileiríssimo. Eu fico com você até o meio-dia aqui na Rádio Inconfidência de Belo Horizonte, com a programação musical do Wilson De Luca, trabalhos técnicos de Zé Lô. Na primeira hora do Mais Brasileiríssima, você vai ouvir Zé Cabaleiro, Paula Toller, Fafá de Belém, Ney Matogrosso, Caetano Veloso, Cláudio Zoli. E hoje começamos com Lulu Santos.

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Vitor Clay adrenalizou. Composição do Vitor Clay. Djavan acelerou, do próprio Djavan. Cláudio Zoli, Linha do Equador, de Djavan e Caetano Veloso. E Lulu Santos, Minha Vida, do Lulu. 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Mais Brasileiríssima segue com Caetano Veloso.

0: Feijão Urbana aqui na Casa da MPB, Tempo Perdido, do Renato Russo. Cássia Eller, O Segundo Sol, de Nando Reis. E Caetano Veloso, Pra Te Lembrar, composição de Ney Lisboa.
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5: Se você gosta de jogos casuais e relaxantes, a dica de aplicativo de hoje é o Yarn Fever. Gratuito e colorido, o jogo desafia você a organizar e combinar novelos de lã da mesma cor, desenrolando fios e organizando tudo da maneira certa para avançar de fase. A proposta parece simples, mas exige estratégia e atenção para evitar que os fios se embaralhem. Com níveis progressivos e desafios cada vez mais complexos, o Yarn Fever é ideal para quem quer exercitar o raciocínio enquanto se diverte. Com partidas rápidas e jogabilidade intuitiva, é perfeito para aqueles momentos de pausa no dia. O Yarn Fever, YARN FEVER, Yarn Fever, é gratuito e está disponível para Android e iOS. Eu sou o Pedro Henrique Vieira e essa foi mais uma edição do App do Bom. Nos trabalhos técnicos, Celso Júnior.
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0: Agora tem Melim na 100,9.

0: Cogumelo Plutão, Esperando na Janela, pra você aqui na Inconfidência FM. E teve também Fafá de Belém, Sereia, de Nelson Mota e Lulu Santos. Ney Matogrosso, Poema, de Cazuza e Frejá. E Melim, Ouvi Dizer, do grupo Melim.
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0: Tá na hora de ouvir Paula Toller.

0: 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Zé Cabaleiro, Quase Nada, de Zé Cabaleiro e Alice Ruiz. Zé Ramalho, Chão de Giz, do próprio Zé Ramalho. Flávio Venturini, Espanhola, de Venturini e Guarabira. Paula Toller, Nada por Mim, de Herbert Viana e Paula Toller.
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2: 92. 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
0: Emerson Rodrigues na área, até o meio-dia no Mais Brasileiríssima, aqui da sua Inconfidência FM 100,9, com programação musical de Wilson Deluca e trabalhos técnicos de Zé Lô. Você vai ouvir aqui na Inconfidência FM Roberta Campos, Maria Bethânia, Beto Guedes, Skank, agora tem Vanessa da Mata.

Mosca, Me Chama de Chão, de Paulinho Mosca, Branco Melo e Fernando Nassif. E o Mais Brasileiríssima também tocou Skank Te Ver, de Samuel Rosa e Chico Amaral. E Vanessa da Mata, comentário a respeito de John, de Belchior. Brasileiríssima. Agora tem Barão Vermelho.

0: Beto Guedes na casa da MPB, Paisagem da Janela de Loborges e Fernando Brant. Ouvimos também Marcelo Genesi e Laura Lavieri, Felicidade, de Genesi e Chico César. Que de Abelha, Dizer Não é Dizer Sim, de Jorge Israel e Paula Toller. E Barão Vermelho, Por Você, de Frejá e Mauro Santa Cecília.
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2: Olá, ouvinte da Brasileiríssima! Já tomou seu cafezinho hoje? Você sabia que o recipiente que você toma o café pode mudar a forma como você percebe a bebida? Isso acontece porque a experiência de beber café é multissensorial. Antes mesmo do primeiro gole, nosso cérebro já está combinando visão, olfato, tato, paladar e até as expectativas que criamos ali para a bebida. E a ciência mostrou isso. Em um estudo científico, o mesmo café especial foi servido em recipientes de formatos diferentes. No formato da tulipa, por exemplo, o aroma foi percebido como mais intenso. Em outros formatos, os participantes perceberam maior intensidade da doçura e da acidez. A cor, gente, também interfere. Dependendo da cor do recipiente, as pessoas podem criar expectativas diferentes sobre o sabor e percebem mudanças aí na intensidade da doçura e da acidez. E tem mais, a textura. Quando o mesmo café foi servido em cerâmicas lisas e ásperas, a superfície do recipiente alterou a percepção de atributos como acidez, doçura e retrogosto. Deu para entender? O café é o mesmo. O que muda é a forma como os nossos sentidos interpretam a experiência. Por isso, gente, no café especial, tudo comunica. A cor, o formato, a textura, o aroma e, é claro, e o principal, o sabor. Mas se tem uma coisa que nenhuma pesquisa consegue reproduzir completamente, é o afeto. Aquela caneca ou xicrinha antiga que veio da mãe ou da avó pode fazer o café parecer ainda melhor, porque ali existe também a memória. Então agora passa lá nas redes sociais do @canecasincera e me conta qual é o recipiente que faz seu café ter um gostinho todo especial. Um abraço e até a próxima.
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0: A melhor programação para sua manhã de sábado está aqui na Inconfidência FM. Agora tem Maria Bethânia.

0: Marina Lima, Uma Noite e Meia, de Renato Roquette. Paralamas do Sucesso, Tendo a Lua, de Herbert Viana e Tetê Tilete. E Maria Bethânia, Brincar de Viver, de Guilherme Arantes e John Lucien.
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0: Agora, Casinha Branca, uma releitura de Roberta Campos.

0: Biquíni Cavadão, Janaína, do Biquíni Cavadão. Nando Reis, Resposta, de Nando Reis e Samuel Rosa. E Roberta Campos, Casinha Branca, de Gilson e Joran.
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3: Bom dia. Belo Horizonte e outras centenas de cidades do estado realizam neste sábado uma campanha de multivacinação. O público-alvo são crianças e adolescentes até 15 anos, mas gestantes que estão com a carteira de vacinação desatualizada podem procurar os locais de vacinação e receber os imunizantes. De acordo com a Secretaria de Estado de Saúde, estarão disponíveis as vacinas contra a gripe e outras doenças respiratórias, a poliomielite, hepatite B, meningite, sarampo, rubéola, caxumba, varicela e HPV para crianças e adolescentes. Gestantes poderão se vacinar contra a gripe, o vírus sincicial respiratório, difteria, tétano e coqueluche. Em Belo Horizonte, todos os centros de saúde estão abertos até às 5 da tarde e mais 10 pontos extras foram instalados, entre eles um no Mercado Central, no Parque Ageu Pinho Sobrinho, no Buritis, na Praça Duque de Caxias, no Santa Teresa, no Minas Shopping, Shopping Cidade, Shopping Estação e Shopping Del Rey. A Polícia Civil de Minas Gerais divulgou nesta sexta-feira que indiciou o sargento da Polícia Militar, Eduardo Abner Pereira de Oliveira, pelo feminicídio da esposa, a capitã da Polícia Militar, Michele Leão Azevedo. De acordo com a Polícia Civil, o inquérito foi concluído e enviado à Justiça para análise junto ao Ministério Público. Detalhes da investigação não serão divulgados, pois o processo está sob sigilo. O crime teria acontecido na noite de 20 de julho, no apartamento do casal, no bairro Palmares, na região nordeste de Belo Horizonte. Michele foi levada para o Hospital Odilon Behrens pelo marido, mas já chegou ao local sem vida. A equipe médica identificou uma série de ferimentos e lesões no corpo da capitã compatíveis com violência doméstica e chamou a Polícia Militar. O sargento foi preso em flagrante. Ele negou o crime e afirmou que Michele teria caído de uma escada após os dois terem consumido bebidas alcoólicas e drogas. Além de feminicídio majorado, o militar também foi indiciado por tráfico de drogas, lesão corporal e fraude processual. Ele está preso preventivamente. O aumento de nuvens e da umidade pode provocar pancadas de chuvas isoladas na região metropolitana, na Zona da Mata e no leste do estado neste sábado. A previsão é de céu claro a parcialmente nublado nessas regiões. No sul de Minas, podem ocorrer geadas em alguns pontos devido à queda acentuada da temperatura durante a madrugada de domingo. Nas demais regiões do estado, as temperaturas seguem altas, com baixa umidade e sem previsão de chuva, principalmente nos vales do Jequitinhonha e Mucuri, no norte de Minas e noroeste. As informações são do IMET, o Instituto Nacional de Meteorologia. 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Redação e apresentação, Leandro Siqueira.
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0: Bom dia, você está na Inconfidência FM 100,9, ouvindo Mais Brasileiríssima, que vai trazer Gal Costa, Jorge Versilo, Hildon, Guilherme Arantes, Gilberto Gil e muito mais. Programação musical Wilson De Luca, trabalhos técnicos Zé Lu. Eu sou Emerson Rodrigues e agora tem Toquinho.

Tulipa Ruiz na Brasileiríssima, às vezes, de Tulipa Ruiz e Luiz Chagas. E você ouviu também Guilherme Arantes, fã número 1 do Guilherme Arantes. Titãs, Pra Dizer Adeus, de Tony Bellotto e Nando Reis. Toquinho, Aquarela, de Toquinho e Vinícius de Moraes. Brasileiríssima. Ainda lembro, Marisa Monte e Ed Mota.

0: Gordon, na rua, na chuva, na fazenda. Marina Aquino, por que não eu, de Leone, Paula Toller e Herbert Viana. Marisa Monte, Ed Mota, ainda lembro de Marisa Monte e Nando Reis.
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6: Belo Horizonte recebe a segunda edição do projeto Matriarcas Guelédés, uma homenagem às mulheres negras guardiãs da memória de seus territórios e da cultura popular.
7: Olá, eu sou Marcial Ávila, artista plástico e idealizador do projeto Matriarcas Guelédés, que percorre importantes territórios de resistência negra de Belo Horizonte, registrando, por meio de pinturas, os retratos de mulheres que preservaram e preservam a memória, os saberes e as tradições de suas comunidades. Nesta edição, homenageamos, em memória, Lídia Martins, matriarca do Quilombo Souza. Celebramos o legado da Rainha Belinha, da Irmandade Reinado 13 de Maio, e reverenciamos Tia Terezinha, do Quilombo Matias. Exemplo de força, ancestralidade e resistência. A entrega oficial dos retratos pintados a óleo acontecerá no dia 22 de agosto, a partir das 15 horas, na sede do Reinado da Rainha Belinha. Sua presença será uma grande honra para celebrar a memória e o legado dessas mulheres que ajudaram a construir a história do nosso povo.
6: Obrigado, Marcial. Reforçando o convite, o lançamento dos quadros contará com uma programação especial no sábado, dia 22 de agosto, com roda de conversa, apresentação artística de dança e roda de samba, das 3 da tarde às 7 da noite, na Irmandade 13 de Maio de Nossa Senhora do Rosário. O endereço é Rua Jataí, 1309, no Concórdia. A entrada é gratuita. Eu sou o Pedro Henrique Vieira e essa foi mais uma edição do Plug. Nos trabalhos técnicos, Washington Bittencourt.
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0: Seguimos na Brasileiríssima com Heróis da Resistência.

0: Jorge Versilo, que nem maré, do Versilo e Heróis da Resistência, só pro meu prazer, de Leone e Fabiana.
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0: Agora, mania de você, Rita Lee.

0: Inconfidência FM 100,9. Fernanda Abreu, Tempo de Estio, de Caetano Veloso. Gal Costa, Azul, do Djavan. Ana Rato, Um Branco, Um X, Um Zero, de Arnaldo Antunes, Marisa Monte e Pepeu Gomes. E Rita Lee, Mania de Você, de Rita Lee e Roberto de Carvalho.
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2: É bom demais ter você aqui na Inconfidência FM 100,9 nesta manhã de sábado, curtindo Mais Brasileiríssima. Programação musical Wilson De Luca, apresentação Emerson Rodrigues, na mesa de áudio Zé Lô. E ainda hoje tem Cazuza, Vanderly, Lulu Santos, Cássia Eller e agora Charlie Brown Jr.

Ana Carolina na 100,9. Problemas de Ana Carolina, Kiara Civelo e Dodô Falcão. Que de Abelha, Nada Sei. Cássia Eller, Malandragem de Cazuza e Frejá. Charlie Brown Jr., Céu Azul de Chorão e

0: Mais Brasileiríssima trouxe Roupa Nova, Anjo, de Dalto, Cláudio Rabelo e Renato Correia, Lulu Santos, Tudo Bem, do Lulu, e Chico Chico, Vila do Sossego, do Zé Ramalho.
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4: Se você gosta de games, transmissões ao vivo e conteúdo interativo, a dica de aplicativo de hoje é a Twitch. Gratuito e muito popular no mundo todo, o app é uma plataforma de transmissões ao vivo, onde criadores compartilham partidas de videogame, campeonatos de e-sports, bate-papos, música e até conteúdo sobre tecnologia e entretenimento. O diferencial da Twitch é a interação em tempo real. Você pode comentar, participar do chat e acompanhar os seus streamers favoritos ao vivo. Também é possível seguir canais e receber notificações sempre que uma transmissão começar. A Twitch, TWITCH, é gratuita e está disponível para Android e iOS. Essa edição do App do Bom teve apresentação e produção de Pedro Henrique Vieira e trabalhos técnicos de Celso Júnior.
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0: Na casa da MPB, presença de Djavan.

0: Vanderly Iluminado aqui no Mais Brasileiríssima, música do Vanderly, e você ouviu também Ana Vilela, O Leãozinho, de Caetano Veloso, e Djavan Oceano, do próprio Djavan.
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0: Agora tem Cazuza.

0: Jota Quest, O Sol, de Antônio Júlio Nastácia. Nenhum de Nós, Astronauta de Mármore, versão de Teddy e Sadi. Guppy, Balada do Amor Inabalável, de Fausto Fawcett e Samuel Rosa. E Cazuza, Faz Parte do Meu Show, de Cazuza e Renato Ladeira. O Mais Brasileiríssimo está terminando aqui na sua Inconfidência FM 100,9. Programação musical Wilson De Luca, edição Nilda Mendes. Mixagens Zé Lu e apresentação de Emerson Rodrigues. Obrigado, ótima tarde de sábado para você. Vem aí o Samba Bate Outra Vez com Everton Gontijo. Valeu!
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1: A polícia militar prendeu um homem de 41 anos suspeito de tentar vender uma criança de 3 anos de idade no centro de Belo Horizonte na noite desta sexta-feira. De acordo com o registro da ocorrência, diversas pessoas procuraram a base móvel da PM informando sobre um homem que estaria oferecendo uma criança em troca de dinheiro no entorno da Praça 7. Ainda conforme as testemunhas, o homem seria usuário de drogas e estava bastante alterado. Quando os militares chegaram ao local e abordaram o suspeito, ele afirmou que o menino era filho dele, que era do Espírito Santo e não tinha familiares na cidade. O homem e a criança foram levados para a Delegacia Especializada de Proteção e Orientação à Criança e ao Adolescente. O homem foi autuado em flagrante pelo crime de prometer ou efetivar a entrega de filho a terceiro mediante pagamento ou recompensa e foi encaminhado ao sistema prisional. A criança foi entregue aos cuidados do Conselho Tutelar e levada para um abrigo até que outros familiares sejam localizados. A Polícia Civil abriu um inquérito para investigar o caso. Recursos de programas sociais do governo federal ficam bloqueados para o uso em apostas online. A medida foi aplicada nesta sexta-feira após determinação do Supremo Tribunal Federal. As informações são da Rádio Nacional.
2: Mais de 3 milhões de beneficiários de programas sociais foram bloqueados de sites de apostas. A restrição se aplica aos inscritos no Bolsa Família, no programa de renegociação de dívidas, no benefício de prestação continuada e no FIES. A medida, que passou a valer em outubro do ano passado, atende a uma decisão do STF, Supremo Tribunal Federal, que busca proteger os recursos voltados à proteção social e a recuperação financeira. O sistema de gestão de apostas processa em torno de 500 milhão de registros por dia e conta com mais de 5 milhões de arquivos em sua base. O bloqueio dos cadastros é feito de forma automática dentro do sistema de gestão de apostas, plataforma desenvolvida pelo Ministério da Fazenda, que permite a regulação, o monitoramento e a fiscalização das apostas no Brasil. O chamado módulo Impedidos cruza CPFs e, nos casos de conta já existente, a plataforma tem até 3 dias para encerrá-la e o saldo é devolvido ao titular. A restrição se dá sobre o CPF e não considera a origem do valor usado nas apostas. Nenhuma outra penalidade é aplicada ao beneficiário, além do bloqueio. O cumprimento do bloqueio é de responsabilidade da plataforma de apostas e não da pessoa bloqueada. O bloqueio é realizado com o auxílio de uma ferramenta do SERPRO, Serviço Federal de Processamento de Dados. A interface de integração tecnológica, chamada API, conecta as bases de dados dos programas sociais às operadoras autorizadas pela Secretaria de Prêmios e Apostas. A resposta da interface acusa-se a impedimento e o motivo com detalhe da condição do beneficiário. Da Rádio Nacional em São Paulo, Sara Kines.
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7: Meio-dia e quatro.
8: E aí, como vai você? Tudo bacana? Tudo bem? Bom sábado, bom final de semana e bom samba. Tá começando agora pela Brasileiríssima, com programação musical de Flávio Henrique Silveira. Eu sou Everton Gontijo e a primeira de hoje vem com Dona Ivone Lara e Jorge Benjor.

0: Toninho Gerais, Preceito, de Toninho Gerais e Roque Ferreira. Leci Brandão, Papai Vadiou, de Rod do Jacarezinho e Gaspar. João Bosco, De Frente pro Crime, de João e Aldir Blanc. Dona Ivone Lara e Jorge Benjor, Sorriso Negro, de Portela, Adilson e Jair.
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2: Meio-dia e 16.
0: Brasileiríssima 100,9 Cartola.

0: Grupo Fundo de Quintal, no nosso Fundo de Quintal, de Fernando Baster e Pedrinho da Flor. Gisele Couto, A Cada Alvorecer, de Yuri Bitar e Pedro Amorim. Bete Carvalho, Não Quero Saber Mais Dela, de Almir Guineto e Sombrinha. Cartola, Corra e Olhe o Céu, de Cartola e Dalmo Castelo.
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5: Olá! A 17ª e última rodada da primeira fase do Campeonato Brasileiro de Futebol Feminino da Série A será integralmente disputada hoje. Os jogos, com previsão de início às 6 horas da tarde, são os seguintes. No Rio de Janeiro, Flamengo e Atlético Mineiro. No Independência, aqui em Belo Horizonte, América e Bragantino. Em Sete Lagoas, Cruzeiro e Palmeiras. Em São Paulo, Corinthians e Internacional. Em Porto Alegre, Grêmio e Botafogo. Em Araraquara, Ferroviária e Fluminense. Em Salvador, Vitória e Santos. Em Caxias do Sul, Juventude Bahia e também na capital paulista, São Paulo e Misto. As três equipes representantes do futebol de Minas Gerais têm objetivos distintos nesta derradeira rodada. O Cruzeiro precisa de uma vitória simples para seguir na disputa pelo título. O Atlético não tem mais chances de avançar na competição, mas não corre risco de ser rebaixado. E o América precisa vencer e torcer para um tropeço de Vitória ou de Botafogo para não cair para a segunda divisão no ano que vem. Do Departamento de Esportes da Rádio em Confidência, José Augusto Toscano.
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0: Meio-dia e 31. Você está na 100,9 Brasileiríssima, o samba bate outra vez até as 2 horas. Bom sábado para você, Paulinho da Viola.

Meio-dia e 33.

0: Manu Dias, Luz do Querer, de Marcelo Voguinha, Léo Russo e a Velha Guarda da Portela, Só Pra Chatear, de Príncipe Pretinho, Alcione, Marcas no Leito, de Jorge Aragão, JB e Sombrinha, Martinália, Entretanto, de Martinália e Mombaça, Paulinho da Viola, Jurar com Lágrimas, do Paulinho da Viola.
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2: Faltam 14 para uma.
0: Bom fim de semana para você que está na 100,9. O Samba Bate Outra Vez. Nelson Cavaquinho.

0: Faltam 7 para uma.
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2: Itelvina, o que é, morengueira? Acertei no

Isto é pra já, vamos quebrar. Batumba, tumba. Pode quebrar, minha filha? Ela pegou o guarda-roupa e arrebentou do outro lado. Pá! Eu digo, quebra mesmo que o papai tá com tudo. Quer ver? Nota de mil é mata aqui, quer ver? Quer dizer, não vou tirar, porque, sabe, entre outras coisas, os camarões boiavam na superfície da sopa, não é, minha velha? E tem a

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1: Faltam 4 minutos para 1 hora.

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1: Gustavo Monteiro e Alexandre Rezende, Cassino da Faria. Música deles, Moreira da Silva, Acertei no Milhar, de Wilson Batista e Geraldo Pereira. Aparecida, Boa Noite, música de Aparecida. Elza Soares, Canoa Furada, de Giza Nogueira. Nelson Cavaquinho, Folhas Secas, de Nelson Cavaquinho e Guilherme de Brito.
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3: Falta um minuto para uma hora.
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1: 1 e 2. Estamos de volta pela Brasileiríssima. Bom sábado para você. Vamos até às 2 horas com o Samba Bate Outra Vez. Elisete Cardoso.

0: Fabinho do Terreiro, vovô de Fabinho do Terreiro e Serginho BH, Roberto Ribeiro Propagas de Jorge Lucas, Márcia Veneno de Eduardo Godin, Paulo César Pinheiro, Elisete Cardoso, Samba da Partida de Baden Powell e Hermínio Belo de Carvalho.
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2: 1:16.
0: Agora no samba tem Mariene de Castro.

0: Grupo Zé da Guiomar, O Teu Perdão, a música é do Valdênio, Walter Alfaiate, Amor, Amor, dele Mauro Duarte, Luciana Mello, Firme e Forte, de Edson e Ney Lopes, Mariene de Castro, O Que É o Amor, de Arlindo Cruz, Fred Camacho e Maurição. 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
7: Olha que as meninas mineiras também tem jeito de Deus. Toda menina mineira também tem jeito de Deus.
8: No próximo domingo, estreia em Belo Horizonte o Tambor na Praça Toque de Futuro, projeto idealizado por Maurício Tizumba. Ele fala mais sobre o evento.
9: Salve, salve, povo bom dessa nossa Belo Horizonte. Aqui quem está falando é Maurício Tizumba. Eu estou aqui com muita alegria para convidar todo mundo, porque nesse domingo, dia 23, a gente vai estar com o festejo do Tambor Mineiro na Funarte, a partir das 10 horas da manhã. Vamos de 10 às 18 horas. E temos a novidade do show que preparamos juntamente com o Bloco Saúde, um show chamado Toque de Futuro, com crianças tocando ali com a gente, cantando junto com a gente ali, pensando já realmente no futuro desse nosso mundão aí. As atrações que a gente tem do estado, vem do Vale do Aço, Patinga, Timóteo, Fabriciano, Juiz de Fora, Casalto e Santa Bárbara. É muita gente chegando com seus tambores. É o tambor mineiro vindo de todos os lugares, né? Na nossa região metropolitana, a gente tem Sérgio Pereira com o Bloco Tambor Lelê. Temos o nosso grupo de tambor mineiro e temos nosso bloco de tambor mineiro. Vai estar todo mundo nesse festejo, além das barracas de alimentos, artesanatos. Vem participar com a gente. Um abraço, gente. Espero todo mundo lá.
8: Valeu, Tizumba. A filha de Martinho da Vila e Fatoque, Maíra Freitas, também fará uma participação especial no festejo, que é dia 23 de agosto, domingo, a partir das 10 da manhã, na Funarte. A entrada é gratuita. Conforme a tradição, o projeto sugere a quem puder contribuir que leve 1 quilo de alimento não perecível destinado às guardas convidadas. A doação não é obrigatória. Eu sou o Pedro Henrique Vieira e essa foi mais uma edição do Plug. Nos trabalhos técnicos, Washington Bittencourt.

0: Novos Baianos, com qualquer R$2.000 de Moraes, Pepeu e Galvão, Gustavo Maguai e Marco Mattoli, Nem Amor Nem Guerra. A música é deles, Clara Nunes, Meu Sapato Já Furou, de Elton Medeiros e Mauro Duarte, Roberto Silva, Aos Pés da Cruz, de Marino Pinto e Zé da Zilda.
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0: Agora faltam 13 para as duas. 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Jorge Veiga e Ciro Monteiro.
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3: Coisas do Miguel Gustavo.

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2: Faltam 10 para as 2.

0: Tereza Cristina pode acontecer, de Tereza e Marisa Monte. Pirulito da Vila comigo não rola. A música é do Pirulito, Jorge Veiga e Ciro Monteiro. Café Society, de Miguel Gustavo. Chegamos ao final do samba, que bate outra vez amanhã, ao meio-dia. Continue na Brasileiríssima, ouvindo o melhor da MPB. Bom final de semana para você.
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3: Uma decisão da Justiça suspendeu a tramitação do projeto de lei na Câmara Municipal de Belo Horizonte, que prevê incentivos para novos projetos imobiliários na região central da cidade. A decisão liminar atendeu a um mandado de segurança protocolado por 4 vereadores. Nessa sexta-feira, 2 sessões extraordinárias foram realizadas no plenário da Câmara para discutir e votar o projeto em segundo turno. Vereadores contrários conseguiram obstruir a pauta e, sem acordo, a reunião foi encerrada, antes da mesa diretora ser notificada da decisão judicial. O PL 574, enviado pela Prefeitura para a Câmara, engloba o programa Operação Urbana Simplificada Somos Centro, que faz parte de uma série de ações para incentivar investimentos em novos empreendimentos imobiliários de moradias e negócios no hipercentro da capital e em bairros do entorno. O projeto prevê redução e até isenção de impostos como IPTU e ITBI e flexibilização para o aumento da área construída em zonas especiais para a construção de novos imóveis, reforma de prédios antigos ou abandonados, o chamado retrofit, principalmente para moradias. Uma das metas da Prefeitura é incentivar a volta de moradores na região central. Durante a tramitação nas comissões da Câmara, o projeto recebeu centenas de emendas de vereadores. E foi justamente uma dessas emendas que motivou a ação na Justiça, que suspendeu a tramitação do projeto. Segundo os vereadores Isa Lourença e Júlia Santos, do PSOL, Pedro Patrus e Luísa Dulce, do PT, uma subemenda, incluída após a tramitação nas comissões, prevê um aumento de até 15% na área de abrangência da operação urbana, porém, sem apresentar estudos técnicos sobre os impactos e também sem uma consulta prévia com os moradores das áreas atingidas. Com base nas alegações, a Justiça entendeu que alterações na área de abrangência do projeto não poderiam ser incluídas no texto sem antes passar por estudos técnicos sobre os impactos urbanos e sem uma consulta pública à população diretamente afetada. A tramitação do projeto e a inclusão de novas emendas estão suspensas até uma decisão definitiva do caso. A reportagem entrou em contato com a Câmara de Belo Horizonte e aguarda um posicionamento. 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

0: 1h59.
1: Olá, uma ótima tarde. Muito obrigada pela sua audiência. Seja bem-vindo, bem-vinda. Está começando mais uma edição do programa 100,9 Minutos de Música. Eu sou Valesca Falsi, a programação é do Wilson De Lucas, trabalhos técnicos de Washington Bittencourt. Este programa vai ao ar todos os finais de semana, de 2 às 4 da tarde, tocando músicas com pouquíssimos intervalos comerciais. E a gente abre a nossa tarde de hoje com Frejá, Homem Não Chora.

0: Acabamos de ouvir Que de Abelha, Dizer Não é Dizer Sim, de Jorge Israel e Paula Toller. Lulu Santos, Toda Forma de Amor. Antes, Gilsons, com a participação de Narcisinho, Bem Me Quer. Vamos para o intervalo, já já eu tô de volta com mais música. Acabamos de ouvir Que de Abelha,
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0: De volta aqui com o programa 100,9 minutos de música, tocando para você mais músicas com poucos intervalos comerciais. Vamos ouvir agora 5 a Seco com Maria Gadu.

0: Acabamos de ouvir Marina Lima, Nem Luxo Nem Lixo, a música da Rita e do Roberto. Ivete Sangalo cantou Dura na Queda, a música de Rodrigo Melim e Diogo Melim. A primeira foi aí o Skank com Vamos Fugir, música do Gilberto Gil e do Liminha. Temos um intervalo agora. Já já eu tô de volta aqui na Rede Inconfidência de Rádio, tocando mais músicas com poucos intervalos comerciais. Até já.
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0: 2h54.
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0: Estamos de volta aqui na Rede Inconfidência de Rádio, tocando para você mais músicas com poucos intervalos comerciais, aqui nos 100,9 minutos de música, programa que vai ao ar todos os finais de semana de 2 às 4. Agora tem Jorge Versilo com Palco.

Celso Fonseca, Sorte, música dele e Ronaldo Bastos. Isa, com Asi e Sandra de Sá, Dona de Mim. A música é do Arthur Marques, Ricardo.

0: Ricardo Leão e Daniel. Teve também o Péricles com Nando Reis, Na Estrada, música da Marisa Monte, Carlinhos Brown e Nando Reis. Temos mais um intervalinho e eu já volto com 100,9 minutos de música.
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5: Olá, 3 partidas neste sábado abrem a 24ª rodada do Campeonato Brasileiro de Futebol Masculino da Série A. São elas, daqui a pouco, 16h, no Maracanã, no Rio de Janeiro, o Fluminense anfitriona o Remo. Às 18h30, no Beira-Rio, em Porto Alegre, o Internacional recebe o Atlético Mineiro. E às 20h30, no Mineirão, aqui em Belo Horizonte, medem forças Cruzeiro e Flamengo. A rodada de número 24 segue amanhã com 6 jogos e será concluída na segunda-feira. Em tempo, a Rádio Inconfidência transmite os jogos entre Internacional e Atlético e Cruzeiro e Flamengo hoje a partir das 18h. 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
0: Estamos de volta aqui no 100,9 minutos de música para abrir agora a última parte do nosso programa de hoje, de agora até às 16h, só música, sem intervalos. Começando com Tiago Iorc.

0: Gilberto Gil esperando na janela de Targino Gondim, Manuque e Raimundinho do acordeon. Vanessa da Mata, Me Adora Mais, música da Vanessa. E Melim, Amores e Flores. Muito obrigada pela sua companhia, pela sua audiência. Este foi o programa 100,9 Minutos de Música, que toca mais música e menos intervalos comerciais para você. Eu sou Valesca Falsi, agradeço a companhia, a programação é do Wilson De Luca. Um grande abraço para você e à meia-noite eu tô de volta com o programa Memória Nacional. Até lá.
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1: Uma mulher de 24 anos foi resgatada nesta sexta-feira amarrada com cordas, correntes e uma mordaça, depois de ser sequestrada pelo ex-companheiro. O caso aconteceu em Águas Lindas de Goiás. De acordo com a Polícia Militar de Goiás, a vítima estava desaparecida desde a última segunda-feira. O ex-companheiro dela foi localizado e preso poucas horas depois. Ainda de acordo com a polícia, militares do Corpo de Bombeiros auxiliaram no resgate, pois as correntes precisaram ser cortadas. Por causa da mordaça, a mulher estava com dificuldades para respirar. Ela recebeu atendimento no local e depois foi levada para um hospital da cidade em estado estável. O suspeito teria usado medicamentos para dopar a mulher e levá-la para o cativeiro. Ela já havia registrado denúncia contra ele por agressões e ameaças. Ele foi autuado em flagrante por sequestro e cárcere privado. Depois de meses paradas na Câmara dos Deputados, as PECs da escala 6x1 e da segurança pública são enviadas ao Senado e podem ser votadas antes das eleições. As informações são da Rádio Nacional.
2: O presidente do Senado, Davi Alcolumbre, enviou nesta sexta-feira a proposta de emenda à Constituição que prevê o fim da escala de trabalho 6x1 para a Comissão de Constituição e Justiça da Casa. O relator da matéria na CCJ será o senador Omar Aziz. Na semana passada, após conversas com o presidente Lula, Alcolumbre havia sinalizado que iria destravar o andamento da proposta no Senado. A PEC do fim da escala 6x1 foi aprovada na Câmara dos Deputados em 27 de maio e reduz a carga horária máxima de trabalho para 40 horas semanais. A proposta estabelece ainda 2 dias de repouso semanal remunerado sem redução salarial. A PEC da Segurança Pública também foi enviada para a CCJ do Senado. O relator da proposta será o senador Rogério Carvalho. Aprovada pela Câmara em março, o texto reorganiza o sistema de segurança pública do país e destina parcialmente a arrecadação das apostas esportivas aos fundos nacionais de segurança pública e do sistema penitenciário. Se aprovadas na Comissão de Constituição e Justiça, as duas PECs ainda precisam ser confirmadas no plenário do Senado, onde precisam conquistar, no mínimo, o apoio de 3/5 dos senadores, o equivalente a 49 votos, em 2 turnos. Com informações da Agência Brasil e da Agência Senado, da Rádio Agência Nacional em Brasília, Rafael Guimarães.
1: A Justiça Federal dos Estados Unidos anulou uma decisão do governo norte-americano que suspendeu a emissão de vistos de imigrantes para 75 países, incluindo o Brasil. A decisão da juíza Janet Vargas considerou a medida do governo americano como abusiva e em desacordo com a legislação do país, pois a suspensão dos vistos considerava apenas a nacionalidade dos imigrantes. A medida do governo Trump começou a ser aplicada em janeiro deste ano, com a justificativa de que os imigrantes destes países poderiam elevar os gastos de recursos públicos do país. Além do Brasil, a suspensão valia para imigrantes da Colômbia e Uruguai na América do Sul. O governo americano ainda pode recorrer da decisão. 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
3: 4 horas.
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9: 4 e 2. Ótimo sábado, excelente tarde para você ligado aqui na rede Inconfidência de rádio, AM 880, FM 100,9. Eu sou Júnior de Castro e agora você fica comigo e com o melhor da música de vinil até às 6 horas da noite. E abrindo o programa de hoje, Caetano Veloso.

0: Na Brasileiríssima e no Gigante do Ar, Beto Guedes, Roupa Nova, Baby do Brasil, Todo Dia, Era Dia de Índio, canção do Jorge Benjor, Capital Inicial, Tudo Que Vai e a primeira com Caetano Veloso, Queixa.
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0: 4:19. Chegando o grupo Boca Livre.

0: de Inconfidência, Titãs, Flores, Biquíni Cavadão, Janaína, Ney Matogrosso cantou Balada do Louco, do Arnaldo Batista, do Sérgio Dias e da Rita Lee. E abrindo essa sequência, o grupo Boca Livre, Panis et Circenses, canção do Caetano Veloso e do Gilberto Gil.
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4: O espetáculo Invisível, solo do ator Alexandre Toledo, dirigido por Rita Clemente, retorna aos palcos de BH para a curta temporada.
5: Olá, pessoal. Eu sou o ator Alexandre Toledo e tenho uma perguntinha para fazer para vocês. Até onde você iria para defender a vida do seu filho? Imagine que você é um homem que não tem nada. Um homem oprimido, esmagado, que não consegue reagir frente à realidade que o cerca. Imagine que esse homem está colocado diante de uma situação limite. O que é que você faria? Quer descobrir? Pois esse é o mote do meu solo, Invisível, que vai estar em cartaz na Funarte. E eu convido todos vocês para compartilharem essa experiência comigo.
4: Obrigado, Alexandre. O espetáculo Invisível fica em cartaz de 21 a 23 de agosto na Funarte. Sexta e sábado, às 7h30 da noite e domingo, às 6h30 da tarde. Os ingressos custam a partir de R$ 30,00 e estão à venda na bilheteria do teatro ou na plataforma Simpla. Eu sou o Pedro Henrique Vieira e essa foi mais uma edição do Plug. Nos trabalhos técnicos, Washington Bittencourt.
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0: 4h35, de volta no nosso Radiola, excelente tarde pra você ligado aqui na rede Inconfidência de Rádio. Agora tem Zélia Duncan.

0: Codinome Beija-Flor. Você ouviu Luiz Melodia, essa música do Cazuza, do Ezequiel Neves e do Reinaldo Arias. Ouvimos também Chico Buarque e Nara Leão, João e Maria, canção do Chico e do Sivuca e Zélia Duncan nos lençóis desse reggae.
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0: 4h46, a Pimentinha, Elis Regina, Como Nossos Pais. Não quero.

0: Na rede Inconfidência Zero, agora eu sei, do Guilherme Snardi. Raul Seixas, Metamorfose Ambulante. Zé Cabaleiro cantou Quase Nada, parceria do Zeca e da Alice Ruiz. E ouvimos ainda ela, Elis Regina, Como Nossos Pais, composição do grande Belchior.
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0: 5 e 4.
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0: 5 e 6. Ótimo sábado pra você ligadíssimo aqui na Rede Inconfidência. Eu sou Júnior de Castro e seguimos juntos aqui no Radiola até as 6 da noite. E agora eu toco pra você Adriana Calcanhoto.

Zanzibar, você ouviu o grupo baiano A Cor do Som. Essa é uma música do Armandinho e do Fausto Nilo. Sai Guarabira, me faça um favor. Tunai, frisson do Tunai.

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1: 5h31, na brasileiríssima e no gigante do ar, o grupo Kid Abelha e a música Como Eu Quero.

Vinícius Cantuária, Cheio de Amor, Lulu Santos, Certas Coisas, música composta pelo Lulu, em parceria com Nelson Mota, e abrindo o bloco Kid Abelha, Como Eu Quero.

0: 5h42.
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0: 5h42. A última sequência desta tarde, você fica com um Toquinho.

0: na Brasileiríssima e no Gigante do Ar, a Namorada, Carlinhos Brown, Zé Ramalho, Eternas Ondas. Ouvimos também os Paralamas do Sucesso, La Bella Luna e Toquinho, Ao Que Vai Chegar, música do Toquinho e do Mutinho. E o Radiola deste sábado fica por aqui. Valeu demais a sintonia, a audiência e o carinho. Eu sou Júnior de Castro, nos trabalhos técnicos Hernani Andrade, a programação musical é do Wilson De Luca. Você segue aqui na Rede Inconfidência e a gente se encontra amanhã a partir das 4 da tarde em mais uma edição do Radiola, tá certo? Tá combinado? Então tá bom, um beijo enorme pra você e excelente fim de semana.
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0: 5h58.
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7: Oi, oi, um ótimo fim de tarde, início de noite pra você nesse sabadão, dia 22 de agosto. E aí, tudo bem? Como é que tá aí esse sabadão? Tá curtindo muito esse sábado, esse fim de tarde, início de noite? Vamos curtir uma hora só de música mineira, porque tá começando o programa Esquinas de Minas. Seja muito bem-vinda, muito bem-vindo pra você que tá me escutando aí no carro, no trabalho, em casa, no seu aplicativo da Rádio Confidência, que é gratuito. Se você ainda não tem, é só baixar o aplicativo da Rádio Inconfidência. Desde já, obrigada pela sua companhia e sintonia. Vamos juntos, todo sábado e domingo, de 6 às 7 da noite, temos um encontro marcado aqui nessa esquina para curtirmos muita música mineira, de diferentes cantos, sotaques e músicas novas também. Hoje tem lançamento da banda Pelos, do Marcelo Dai, super baterista, cantor e compositor, da Bárbara Barcelos, e entre um bloco e outro, dicas culturais para animar seu fim de semana. E tem muita coisa rolando, viu? Muitas peças de teatro, tem BH instrumental na praça rolando agora, na Praça Floriano Peixoto. Então fique ligadinho, tem show do Roupa Nova. Fique aqui, daqui a pouquinho eu dou os detalhes. Mas bora logo com música. A gente começa muito bem com a banda Pato Fu.

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2: Orquestra Mineira de Rock, Cale-se, essa bela canção do Chico Buarque e Gilberto Gil. Banda Pelos, Se Eu Fosse Uma Casa, do Robert Frank, música nova dele que eles lançaram esse ano. Banda Skank, Balada do Amor Inabalável, do Samuel Rosa e Fausto Fawcett. E abrimos muito bem com a banda Patufu, Mesmo Que Seja Eu, do Roberto e Erasmo Carlos. E bora logo com as dicas culturais. Eu já começo com um evento que está rolando lá na Praça Floriano Peixoto, no bairro Santa Efigênia, totalmente gratuito. É mais uma edição do BH Instrumental, que vai ter show do Thiago Delegado Trio e Marcela Nunes, e em seguida Dani Gurgel e Débora Gurgel, para celebrar aí música instrumental para ouvidos de fino trato, como gosta de dizer Tuti Maravilha. Então, se você não está fazendo nada, está por aí pela região, pelo centro de BH, por essa região aqui, ó, dá um pulinho lá na Praça Floriano Peixoto, porque a programação tá bonita por lá. Falando em música instrumental, tem Festival Nelson Freire, uma programação com Maurício Freire, Gustavo Carvalho, Simone Leitão, Christian Boudou e Lucas Barros em 3 noites de concerto lá no Teatro do Minas Tênis Clube até o dia 22, até hoje, às 8 horas da noite. E tá rolando também a Mostra Violas Brasileiras, até o dia 23, até amanhã, no CCBB, Centro Cultural Banco do Brasil. Essa programação é gratuita, com a Viola Brasileira ganhando 4 dias aí de programação, com diversos nomes: Tavinho Moura, Chico Lobo, Roberto Correia, Wilson Dias e Grupo Viola Quebrada, para celebrar aí a Viola Brasileira. E o Grande Teatro do Palácio das Artes recebe Tarsila, a Brasileira. Cláudia Raia retorna a BH com um musical sobre Tarsila do Amaral, com Jarbas, Homens de Melo como Oswald de Andrade. Sessões hoje às 9 da noite e amanhã às 18 horas no Grande Teatro do Palácio das Artes. Deve ser belíssimo esse musical.
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2: Boa noite, bom sabadão, dia 22 de agosto. Bora com mais música, chegando Vanderlei.

Jussara Silveira, Sol de Primavera, do Beto Guedes e Ronaldo Bastos. Bárbara Barcelos e Enes Xavier, Aquela Estrela, com a participação do Maurício Dutra, música do Vanderlei que eles gravaram esse ano. E abrimos com

0: próprio Vanderly Estrela, música dele. Bora com mais dicas agora de teatro. Espetáculo Fábulas Antropofágicas, do Pigmalião Escultura que Mexe, uma turma super talentosa, fazem esculturas incríveis, com a dramaturgia do Eduardo Félix e a Márcia Bechara. São três apresentações em cartaz lá no Galpão Cine Horto, hoje às 8 da noite e amanhã às 7 da noite. Ingressos a R$30 a inteira, 15 e meia entrada. Para a criançada, O Pequeno Príncipe, Trupe Bambina estreia releitura com música, humor e diálogos em português e inglês, com a temporada até o dia 30 de agosto lá no Teatro da Cidade, aqui no centro de BH, com sessões no sábado e domingo. Pesquise aí a programação do Teatro da Cidade. Outra peça em cartaz, Velocidade, que é o espetáculo do grupo 4 Lo 5, que propõe uma reflexão sobre o ritmo da vida contemporânea. Ritmo cada vez mais acelerado, né? Em cartaz no Teatro Feluma, amanhã, dia 23, às 8 horas da noite, no dia 24 também, segunda, às 8 horas da noite, no Teatro Feluma, entrada gratuita. Outro espetáculo infantil, Momo e o Senhor do Tempo, que integra o Festival de Teatro e Artes, narrando as aventuras aí da menina Momo ao enfrentar seres interessados em roubar o tempo das pessoas. Em cartaz no Minas Tênis Clube, amanhã, sessão às 5 horas da tarde. Ingressos a R$50 ou R$25. Hora de intervalo e a gente já volta, é rapidinho.
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0: Segunda meia hora do Esquinas de Minas, deste sabadão, dia 22 de agosto. Muito obrigada pela sua companhia e sintonia. E aí, como é que você tá aí do outro lado? Tá tudo bem? Tá curtindo esse sabadão? Vai fazer alguma coisa hoje à noite ou vai ficar descansando em casa mais de leve? Tem muita coisa rolando em BH. Daqui a pouquinho eu dou dicas pra você, porque agora vamos de música com a Marina Machado, que a gente morre de saudades. Ela tá morando lá na Serra do Cipó. Conversei com ela essa semana, comentei como a gente fica saudoso dela aqui em BH, mas ela tá ótima. Um beijo, Marina. Bora ouvir um pouquinho dessa voz tão maravilhosa da Marina Machado. Grilos.

0: Ai, meu presente, música dele. Ele acaba de lançar um álbum totalmente autoral. Eu fui no show dele no SESI Minas, foi lindo. Parabéns, Marcelo Dai, super talentoso, baterista, cantor, compositor. Antes, Júlia Branco, presta atenção, música dela. E abrimos com Marina Machado, Grilos, do Roberto e Erasmo Carlos. Agora umas dicas pra amanhã. Tem Tambor na Praça, Toque de Futuro, Maurício Tizumba reúne 10 guardas de Congado. Olha que lindeza, mais artistas e atividades voltadas para crianças e famílias. E a convidada especial é a filha do Martinho da Vila, que tem um nome diferente, a Ifatoki Maíra Freitas, super talentosa, também toca piano. A filha do Martinho da Vila vai ser amanhã o dia inteiro lá na Funarte, no centro de BH, ali pertinho da Praça da Estação, a partir das 10 da manhã até as 18 horas, de graça. Tem Tambor na Praça, Toque de Futuro, viva Maurício Tizumba! E esse fim de semana está tendo a inauguração do Instituto Toshiko Ishi, no Moinho do Vale da Serra da Moeda, para celebrar a comunidade do Vale da Serra da Moeda. E é um local onde morou a artista Toshiko Ishi. Por lá vai ter exposição de bordados, feira de bordados, cerâmica e produtos locais, projeto Orquídeas Brasileiras com orquidário aberto, tem um moinho comunitário, atrações musicais, comidinhas e bebidinhas. Lá nesse espaço novo, Instituto Toshiko Ishi, no Moinho do Vale da Serra da Moeda, que fica na Avenida Amílcar de Castro, sem número, no bairro Palhano, em Brumadinho. A entrada é gratuita, convidando aí todo mundo para celebrar essa inauguração do Instituto Toshiko Ishi Vida Longa. E em Tiradentes está rolando o Festival Cultura e Gastronomia, 29ª edição, com programação gratuita, festins, aulas, restaurantes, convidados e experiências que aproximam Minas Gerais e Portugal. Começou esse fim de semana e vai até o próximo fim de semana, dia 30 de agosto, lá em Tiradentes, Festival Cultura e Gastronomia de Tiradentes. Falando em próximo final de semana, tanta coisa rolando, hein? No dia 29, tem virada cultural de 7 horas da noite do sábado até às 7 horas da noite do domingo, com Alceu Valença e Jorge Aragão. Tem Festival Ronk com as fanfarras, tem o encerramento do Cura na Praça Raul Soares e o Elas Festival lá na Funarte. Ou seja, o próximo fim de semana promete, cheio de programação. Mas falando em hoje, tem turnê Simplesmente Roupa Nova, reunindo sucessos da carreira e releituras da banda, hoje às 9 da noite lá na Arena Hall. E mais tarde tem Orquestra Mineira de Brega, para quem quiser um inferninho, uma pistinha animada lá na Casa Floriana, que é um espaço que tem várias festas super gostosas, super animadas para quem quer curtir uma noite, uma balada. Fica até às 4 horas da manhã. E nesse sábado promete, Casa Floriana, a partir das 10 horas da noite tem Paredão da Namel, que é uma DJ ótima, e depois Orquestra Mineira de Brega lá na Casa Floriana, que fica ali na Praça Floriano Peixoto, em Santa Efigênia.
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0: Agora vamos com música, chegando Seu Mar nesse último bloco.

0: Edna Coutinho, Oração ao Tempo, do Caetano Veloso. Selma Carvalho, Amor, do João Ricardo e João Apolinário. Sérgio Pererê, Meu Jardim, música do Sérgio Pererê, com participação de Maí. E abrimos com Seu Mar, Cantiga, do Zé Cabaleiro, encerrando muito bem nossa Esquina de Minas deste sabadão, dia 22 de agosto. Muito obrigada pela sua companhia e sintonia. Eu sou Flávia Moreira, a programação musical é do Flávio Henrique Silveira. Uma ótima noite de sábado para você. Sigam por aqui, fique agora com o programa Cinefonia. E amanhã tem mais Esquinas de Minas, hein? Às 18 horas, te espero. Aproveite sua noite do jeito que você achar melhor, curtindo, descansando. Um ótimo fim de semana. Tchau, tchau.
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O Cinefonia está no ar, trazendo a sétima arte pelas ondas da Rádio Inconfidência. Eu sou Renato Silveira e a partir de agora você escuta o melhor da música brasileira, que é trilha de cinema. No programa de hoje, nós vamos ouvir Maria Bethânia, Paralamas do Sucesso, Frejá, Zé Ramalho e muito mais em canções que se tornaram trilhas sonoras de filmes de várias épocas. Destaque também para a nona edição da Mostra de Cinema de Fama e a resenha do filme A Morte de Robin Hood, estrelado por Hugh Jackman. Tem ainda as dicas do streaming e os lançamentos da semana nos cinemas. Pegue a sua pipoca, porque a sessão já vai começar. E a gente abre o programa ao som de um grande sucesso de Rita Lee, que está na trilha sonora da recém-lançada comédia romântica Trago Seu Amor.

0: Este foi Caetano Veloso com Na Asa do Vento, música de Luiz Vieira e João do Vale. A canção está no álbum Joia, lançado pelo Caetano em 1975 e também pode ser ouvida na trilha sonora do filme Entre Nós, dirigido por Pedro e Paulo Morelli, com Caio Blatt, Maria Ribeiro, Paulo Vilhena e Caroline Dickmann no elenco. Abrimos o programa com Rita Lee, Desculpe o Auê, música de Rita Lee e Roberto de Carvalho, presente na trilha sonora da comédia romântica Traga o Seu Amor. Recém-lançada nos cinemas e já disponível no streaming, a produção nacional é estrelada por Giovanna Grigio, que interpreta uma bruxa egocêntrica com um poder inusitado. Quem a beija se apaixona por ela ou volta a se apaixonar pela última pessoa que amou. Curioso, hein? A direção de Traga o Seu Amor é de Cláudia Castro.
1: Estreias da semana.
2: Quando ele foi levado para ser morto, os outros presos batiam com a colher na grade. E essa foi a marcha fúnebre que levou ele.
0: Após ser premiado na mostra de Tiradentes deste ano, chega ao circuito comercial o documentário Anistia 79. No filme, a diretora Anita Leandro parte de imagens inéditas da Conferência Internacional pela Anistia e pelas Liberdades Democráticas no Brasil, realizada em Roma, em junho de 1979. O encontro reuniu centenas de exilados brasileiros e defensores dos direitos humanos de diferentes países, engajados na luta pela anistia e pelo fim da ditadura militar. Quase meio século depois, essas imagens reacendem o debate sobre a impunidade dos torturadores.
3: Qual era o importante do trabalho da Amélia? Era pesquisar o que estava escondido embaixo da terra.
0: Outro documentário brasileiro que entra em cartaz é Amélia Toledo, Lembrar de Não Esquecer. O filme revela a trajetória da criadora que transformava a própria casa em ateliê, indo do desenho de joias à escultura e experimentando com materiais tão diversos quanto acrílico, chapas de metal, pedras e conchas. A direção é de Hélio Goldstein.
4: Mr. Temple, sir, you have a caller?
5: I have dinner in 30 minutes, is what I have.
0: Do cinema internacional, destaque para o lançamento de Refém por um Fio, estrelado por Bill Skarsgård e Al Pacino. O suspense policial se passa em 1977, quando um empresário arruinado de Indianápolis, nos Estados Unidos, invade o escritório de uma companhia hipotecária e faz um executivo refém. Para conseguir o que quer, ele usa uma espingarda ligada ao próprio pescoço por um mecanismo que dispara caso ele seja morto. A direção é de Gus Van Sant, de filmes como Gênio Indomável e Milk, A Voz da Igualdade. As salas de cinema recebem ainda as estreias do terror sobrenatural, Agora Entre Nós, da comédia Amigas Sem Filtro e dos romances Coração Partido e Só por Uma Noite. Esse último traz no elenco a atriz Mônica Barbaro, indicada ao Oscar por interpretar a cantora Joan Baez no filme Um Completo Desconhecido. Voltamos já já com o Cinefonia, aqui na Inconfidência.
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0: atuação do casal no cinema. Abrimos o bloco com Dalto, Muito Estranho, música de Dalto e Cláudio Rabelo. Uma versão deste grande sucesso está na trilha sonora do filme Os Enforcados, drama policial dirigido por Fernando Coimbra e estrelado por Leandra Leal e Irandir Santos em 2024. O roteiro é livremente inspirado na tragédia Macbeth, de William Shakespeare, mas ambientado no universo do Jogo do Bicho no Rio de Janeiro. O elenco também conta com Irene Ravache e Stepan Nersessian.
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0: A nona Mostra de Cinema de Fama acontece de 27 a 30 de agosto no sul de Minas, com programação gratuita e mais de 40 filmes. Nesta edição, o evento homenageia Werner Schunemann e reúne produções mineiras e atividades ligadas ao audiovisual às margens do Lago de Furnas. Quem nos fala mais é Ariane Ribeiro.
2: Olá, sou Ariane Ribeiro, diretora da Mostra de Cinema de Fama, e eu tenho um convite para fazer. De 27 a 30 de agosto, na próxima semana, acontece a nona Mostra de Cinema de Fama, às margens do Lago de Furnas, no sul de Minas, com uma programação totalmente gratuita. Com o tema Cinema em Fluxo, nós vamos exibir mais de 40 filmes selecionados entre os 3 mil inscritos de todo o mundo. A abertura terá a apresentação da Orquestra de Câmara do Lago e homenagens ao consagrado ator Werner Schunemann e a educadora Tia Naná, que vão eternizar as mãos na calçada da fama. A programação conta ainda com mostras competitivas, debates, oficinas, painéis. Então, venha mergulhar no cinema à beira-lago com a gente. Acesse a programação no Instagram, @mostrafama. Esperamos vocês.
0: Obrigado, Ariane, e parabéns pela mostra. Um rápido intervalo e já voltamos com mais música e cinema aqui na Inconfidência.

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0: Frejá, Túnel do Tempo, música de Frejá, Maurício Barros e Ronaldo Adriano, faixa do disco Sobre Nós Dois e o Resto do Mundo, e da trilha sonora de Os Normais, o filme. A adaptação para o cinema do popular seriado chegou às telonas em 2003, com Luiz Fernando Guimarães e Fernanda Torres interpretando o casal Rui e Vani. Antes ouvimos A Vida Não Presta, música de Léo Jaime, Leandro Verdeal e Selvagem Big Abreu, trilha sonora da comédia romântica Odeio o Dia dos Namorados, estrelada por Heloísa Perissé em 2013. A direção é de Roberto Santucci. Aliás, a ligação do Léo Jaime com o cinema é tão grande que A Vida Não Presta está em um disco dele que se chama Sessão da Tarde, lançado em 1985 e que foi um enorme sucesso de vendas. Abrimos o bloco com Ska, música de Herbert Viana, um dos vários hits dos Paralamas do Sucesso, que estão na trilha sonora do documentário Herbert de Perto, que fala sobre a vida e a obra do líder de uma das mais famosas bandas do rock brasileiro. O filme foi lançado em 2009 e tem direção de Roberto Berliner e Pedro Brons. Hora das dicas do streaming com Pedro Vieira.
1: Aperte o play.
2: Diga lá, pessoal. Chegou a hora de ficar por dentro das novidades das plataformas digitais, para você assistir onde e quando quiser.
3: Manda o Gary aqui pra minha sala, por favor. Eu estou com um probleminha aqui.
4: Eu garanto que vai querer ouvir a outra opção. Vai sair bem mais cara.
3: Gary!
2: Após um assalto bilionário, uma equipe de operações secretas viaja até uma ilha privada para recuperar o dinheiro que está nas mãos de um perigoso mafioso. A missão se torna ainda mais arriscada quando os agentes precisam resgatar uma negociadora de alto escalão mantida em cativeiro e executar um plano preciso em território hostil. Esse é o enredo de Na Zona Cinzenta, novo longa dirigido por Guy Ritchie e estrelado por Jake Gyllenhaal e Henry Cavill. Lançamento da Prime Video.
5: Eu tô grávida.
6: Estamos pagando a casa. Estamos pagando tudo das meninas. São muitas dívidas, amor.
2: La Captura é um filme mexicano de ação e crime baseado em eventos reais. A trama acompanha dois policiais que precisam sobreviver às últimas horas do turno de trabalho após cruzarem o caminho de um perigoso chefe de cartel. Com Alfonso Herrera e Noé Hernández no elenco, o longa aposta em perseguição, tensão e ritmo acelerado. Uma boa pedida para quem é fã de ação policial e suspense criminal. La Captura está no catálogo da Netflix.
7: Não gosto dos sons que está fazendo. Mas eu amo seu sorriso.
2: A série Fúria acompanha a agente do FBI Alice Black, papel de Amy Rawson, na busca por uma misteriosa e calculista assassina em série. As duas seguem os próprios caminhos rumo à justiça e, à medida em que as vidas delas se entrelaçam, a linha entre o bem e o mal começa a se tornar cada vez mais tênue. A primeira temporada de Fúria está disponível para assinantes da Disney Plus.
8: Manson. Qual é a sua resposta para a revista People, que chamou o senhor de presidente com a melhor voz?
9: Eu não vou confirmar nem negar.
2: E ambientada no universo de Rick and Morty, a série animada Presidente Curtis acompanha o presidente André Curtis e a sua excêntrica equipe enquanto enfrentam os tipos de crises com as quais Rick Sanchez jamais se daria ao trabalho de lidar. Entre missões de diplomacia interdimensional, investigações paranormais e fenômenos inexplicáveis, o grupo precisa resolver ameaças que colocam o planeta em risco. A primeira temporada de Presidente Curtis conta com episódios semanais na tela da HBO Max. Muito bem, por hoje é só. Agora é só escolher os seus preferidos, apertar o play e se divertir. Em breve eu volto com mais dicas aqui no Cinefonia. Um abraço para todo mundo e até a próxima.
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11: Olá, o Cinema em Minas está no ar. O cinema mineiro ganha destaque internacional com Nosso Segredo, o primeiro longa-metragem dirigido pela atriz e dramaturga mineira Grace Passot. O filme teve estreia mundial no Festival de Berlim, um dos mais importantes festivais de cinema do mundo, e foi selecionado para a mostra competitiva Perspectives. Filmado em Belo Horizonte, Nosso Segredo conta a história de uma família negra que tenta reconstruir sua rotina depois de uma perda. Enquanto cada integrante enfrenta o luto à sua maneira, o filho mais novo guarda um segredo que pode revelar as raízes das dores da família. E a partir do dia 27 de agosto, o filme chega aos cinemas de todo o Brasil pela sessão vitrine Petrobras. Em BH, a estreia ganha uma sessão especial no Unacine Belas Artes, no dia 27, às 8h30 da noite, com a presença de Grace Passot e da equipe, seguida de debate. Nosso Segredo, de Grace Passot, a partir do dia 27 de agosto, nos cinemas de todo o Brasil. Mais informações em @sessãovitrine. Cibele Bustamante para o Cinema em Minas, produção Cibele Bustamante, edição Hernani Andrade, diretoria de audiovisual e produtos digitais.
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0: Hora do último bloco do Cinefonia. A história do lendário justiceiro que tira dos ricos para dar aos pobres ganha uma nova versão e está em cartaz nos cinemas. É o filme A Morte de Robin Hood, estrelado pelo astro Hugh Jackman. Tema da nossa resenha de hoje.
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13: Quando a gente pensa em Robin Hood, normalmente vem à cabeça a imagem do herói que rouba dos ricos para dar aos pobres. No cinema, ele já foi interpretado de várias maneiras. Teve o Robin Hood aventureiro, de Errol Flynn, o príncipe dos ladrões, vivido por Kevin Costner, o arqueiro justiceiro, de Russell Crowe, e até a raposa, da animação da Disney. Mas o novo filme A Morte de Robin Hood, dirigido por Michael Sarnowski, quer justamente destruir essa imagem que a gente tem do personagem. Aqui, Robin Hood, interpretado por Hugh Jackman, não é um herói. Logo no primeiro ato, uma narração nos diz que ele foi, na verdade, um bandoleiro sanguinário e que as lendas contam mentiras sobre a sua verdadeira índole. A partir disso, o título do filme pode ser entendido de duas maneiras. Ele fala sobre a morte de Robin Hood, literalmente, já que aqui nós o encontramos envelhecido e gravemente ferido, mas também fala sobre a morte da imagem de Robin Hood como um herói. Depois de uma abertura bastante violenta, em que vemos esse Robin Hood brutal, ele acaba sendo acolhido por uma mulher misteriosa, interpretada por Judy Comer. E aí, o filme muda completamente de tom. Robin está debilitado, à beira de partir dessa para melhor, e passa a olhar para a própria vida. É como se o filme tirasse dele a armadura, o arco, a lenda, e perguntasse: quem é esse homem quando não pode mais lutar? E é aí que a morte de Robin Hood fica ainda mais interessante. Porque o filme passa a falar de culpa, de trauma, principalmente de possibilidade de redenção. Como você conserta uma alma quebrada? Como você cura feridas que não estão no corpo? Talvez a resposta seja: você simplesmente não consegue. Robin não pode apagar aquilo que fez. Não pode voltar no tempo e transformar o homem que foi em alguém melhor. Mas ele pode tentar evitar que outras pessoas tenham o mesmo destino. É isso que acontece na relação dele com duas crianças, o garoto Arthur e a pequena Margaret. Robin percebe que pode ajudá-los a não serem consumidos pela violência e pela vingança. Então, mais do que buscar a própria redenção, ele tenta interromper um ciclo. E isso também muda a maneira como a gente olha para o Hugh Jackman. É impossível não lembrar de Logan, onde ele viveu um Wolverine que aparece velho, machucado e cansado da violência. Mas existe uma diferença importante. Em Logan, ainda havia um herói tentando encontrar uma última possibilidade de fazer a coisa certa. Aqui, Robin Hood precisa primeiro aceitar que talvez nunca tenha sido o herói que as histórias contaram. O filme também reforça essa ideia visualmente. A escolha do diretor Michael Sarnowski é por uma imagem mais áspera, rodada em película e construída com locações reais. Além disso, as cenas violentas recorrem bastante a efeitos práticos. Isso dá ao filme uma aparência mais física, mais suja, que combina com esse personagem despido de romantismo tradicional. E é curioso pensar que a morte de Robin Hood chega justamente no momento em que o cinema vem transformando personagens conhecidos de histórias infantis em figuras sombrias e violentas, como aconteceu com o Ursinho Pooh, Bambi e até o Peter Pan. Mas Sarnowski não está interessado simplesmente em transformar Robin Hood num personagem de um filme de terror trash. O que ele quer é desmontar um mito. É aí que está a melhor ideia do filme. Para Robin Hood poder morrer, o herói precisa morrer primeiro. O que sobra é apenas um homem violento, culpado, cheio de cicatrizes e que sabe que não pode consertar o passado, mas que, no fim da vida, ainda pode tentar evitar que outras pessoas se tornem aquilo que ele próprio se tornou. Este é provavelmente o gesto mais próximo que esse Robin Hood consegue chegar de uma redenção. E é uma última imagem digna que ele pode nos deixar. Ouça agora Elza Soares, A Carne, da trilha sonora do documentário My Name Is Now, Elza Soares.

0: Zé Ramalho, A Dança das Borboletas, música composta por ele e Alceu Valença, com participação do grande Sérgio Dias nas guitarras. Essa que a gente ouviu é a versão original de 1978. O Zé Ramalho regravou A Dança das Borboletas em 2003 com a banda Sepultura para a trilha sonora de Lisbela e o Prisioneiro. Sucesso de bilheteria, o filme tem direção de Guel Arraes e traz no elenco Débora Falabella, Celton Mello, Marco Nanini e Paula Lavigne. A sequência abriu com Elza Soares, A Carne, música de Marcelo Yuca, Seu Jorge e Ulisses Capelletti. Potente canção que pode ser ouvida na trilha sonora do premiado documentário My Name Is Now, Elza Soares, dirigido por Elizabeth Martins Campos em 2014. Os créditos sobem, as luzes se acendem e o Cinefonia vai ficando por aqui. O programa teve edição, redação e apresentação minhas, Renato Silveira. Produção, Pedro Vieira. Trabalhos técnicos, Celso Júnior. Muito obrigado pela sua audiência, um grande abraço e até a próxima.
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4: Olá pessoal, Marcos Tadeu na área para mais uma edição do Pop Rock Inconfidência neste sábado, dia 22 de agosto. E aqui você já sabe, é um espaço para você, ouvinte, se divertir e ficar por dentro do que há de melhor e mais interessante na cena alternativa musical brasileira. E no Pop Rock em Confidência de hoje, nós conversamos com Sara Rosenbach, que é baixista da Blitz, isso mesmo, um ícone do rock nacional dos anos 80. Além disso, trazemos estreias e destaques do mundo independente. Todo mundo preparado? Então, bora pra vinheta.

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2: Aqui é o Joaquim Roma, vocalista e guitarrista da Tox, e essa é a nossa versão de Rádio Pirata, música do RPM, que já rolou muito nos vinis da Vitrola Gradiente lá em casa.

Aqui é o Ianto Laetano, músico de Porto Alegre. Eu sou um pianista, compositor e cantor com bons anos de estrada já e queria mostrar para vocês uma música de um disco de 2017. O disco se chama Iantux e o nome da música é Camarada. Eu fiz essa música como se estivesse numa mesa de bar conversando com um velho amigo e queria dedicar então esse som para todos os amigos, novos e velhos amigos que a gente encontra na nossa vida. Valeu, rapaziada, abraços!

Aqui é a Nayara Lamego, da banda Fantástico Caramelo, e vocês ouvem agora a nossa música Formigas Australianas, que faz parte do nosso segundo disco, Nas Colinas Astrais. Simbora!

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2: Olá, ouvintes da Rádio Inconfidência. Eu sou o Claudão e você está ouvindo Bota Pilha, uma coluna ligeirinha que você só escuta aqui.
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2: Eu sempre andei rápido, desde criança. Ando rápido na cidade, ando rápido na trilha, deixo as pessoas para trás e fico irritado quando tem muita gente andando devagar na minha frente. Eu achava que isso era um problema, que era impaciência minha, ansiedade, falta de empatia com as pessoas que andam mais devagar, mas esses dias eu li uma notícia que mudou essa percepção e me deixou bem mais relax, ainda bem. Olha só que coisa maluca. De acordo com a ciência, a velocidade com que uma pessoa caminha revela muito sobre o funcionamento do corpo e da mente. Pessoas que costumam caminhar mais rápido apresentam um envelhecimento menos acentuado do que pessoas que andam devagar. Pesquisas nas universidades de Pittsburgh e Duke, nos Estados Unidos, mostram que quem anda devagar apresenta sinais de envelhecimento cognitivo mais avançado, além de pontuar menos em testes de QI, memória, velocidade de processamento, raciocínio e outras funções mentais, especialmente nas pessoas mais velhas. Por exemplo, homens de 75 anos que caminhavam mais devagar tinham 19% de chance de viver mais 10 anos. Já entre aqueles que andavam mais rápido, essa probabilidade subia para espantosos 87%. Os pesquisadores também encontraram indícios de que essas diferenças já estavam presentes desde a infância. Eles recuperaram testes de inteligência, linguagem e habilidades motoras dos participantes de quando eles tinham 3 anos de idade. Segundo eles, esse achado sugere que a velocidade de caminhada não é apenas um sinal de envelhecimento, mas também uma janela para compreender a saúde cerebral ao longo da vida toda. Caminhar rápido é uma tarefa motora complexa que existe a ativação coordenada de várias áreas do cérebro, a interação entre o cerebelo e outros órgãos para controlar o equilíbrio, o tônus muscular e a automatização dos movimentos, aumento do fluxo sanguíneo corporal e cerebral, ou seja, várias outras coisas boas para o nosso corpício e para a nossa cabeça. Segundo as pesquisas, quando a velocidade da caminhada diminui precocemente, isso significa uma manifestação inicial de alterações na conectividade cerebral. Além disso, os resultados sugerem que a velocidade de caminhada na vida adulta reflete de forma acumulativa a saúde do neurodesenvolvimento e do processo de envelhecimento ao longo de toda a vida. Mas tem atividades físicas importantes para ajudar quem anda mais devagar, como a dança, que exige coordenação motora, processamento do ritmo e orientação espacial tudo ao mesmo tempo, e esportes com raquete, que estimulam o rastreamento visual, planejamento estratégico e movimentos de alta precisão. No final das contas, gente, o importante mesmo é mexer o corpo, para a cabeça acompanhar bem à medida que vamos ficando mais velhos. E para demonstrar a nossa consistência, a música de hoje é Caminhando, do nosso mestre Nelson Cavaquinho, que inclusive é uma música ótima para ouvir caminhando. Eu sou o Claudão e você está ouvindo Bota Pilha aqui na Rádio Inconfidência. Um abraço, faça o bem e até semana que vem.

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3: Fala pessoal, Marcos Tadeu aqui na área para mais uma entrevista da semana. Hoje, para variar, nós vamos lá no Rio de Janeiro pegar uma carona com a Sarah Rosenbach. Isso mesmo, a Sarah toca baixo, toca bateria, não sei se canta também, mas deve cantar, toca violão. E hoje pode-se dizer que ela é a baixista da Blitz, isso mesmo, a Blitz, essa é uma das maiores bandas do rock nacional que a gente já teve. Sarah, seja bem-vinda aqui no nosso espaço, é um prazer te receber.
4: Muito obrigada, Marcos, adorei seu convite, estou super feliz de estar aqui.
3: Mas vamos lá, vamos explicar aqui por que a Sarah está aqui, por que eu escolhi trazê-la aqui. Eu nunca vi uma pessoa tocar com tanta empolgação quanto ela. Ela entrou no palco da Blitz aqui no Prime Rock. Eu achei que era até o primeiro show da vida dela, que a empolgação era tanta. Eu achei depois, não, eles devem ter emprestado o instrumento para ela brincar ali, que ela tá muito feliz, tá muito alegre, muito empolgada. E, na verdade, você já tá na Blitz há algum tempo, né, Sarah? Não era nem seu primeiro show aqui em Belo Horizonte. Conta
4: então,
3: pra nós.
4: É. Esse mês vai fazer 2 anos que eu tô na Blitz. Cara, assim, eu tô sempre muito empolgada no palco, mas o Prime também, por si só, é muito, muito maneiro. Aquele, pô, uma galera imensa, um festival legal pra caramba. Tem todo um convívio ali também no backstage com as outras bandas. É tudo uma atmosfera muito legal. E a galera de Minas, o público de Minas, acho que é um dos meus lugares preferidos de tocar, assim. Sempre recebe a gente tão bem, a galera tão simpática, tão carinhosa, sabe, assim? Então, antes do show, já tive muito carinho. Depois do show, eu desci ali pra ver o palco, ver o que tava rolando ali. Aí, pô, o público chega, conversa, não sei o que, elogia, tira foto. Todo mundo, muita gente boa. E aí, você brincou, né? Você achou que tinha emprestado o instrumento?
3: É, não, na passagem de sono. Naquela mini passagem de sono.
4: É, então, mas é felicidade mesmo de estar fazendo o que eu amo, com uma galera, pô, um público lindo lá. E foi animal demais, foi muito maneiro.
3: Ô Sarah, e é um desafio grande, não só de fazer parte da Blitz, né, ao lado do Evandro Mesquita, das backing vocals, dos músicos lá mais antigos, né, que fizeram carreira, mas também é uma banda altamente performática. E você não deixa barato com o seu baixo lá, você tem que carregar o baixo, mas ao mesmo tempo você entra lá com as backing vocals, você divide com o Evandro Mesquita. É, isso, quando você começou na Blitz, foi natural ou você foi ficando mais espontâneo com o tempo, com os shows? Como é que foi essa sua energia no palco na hora da apresentação?
4: É legal essa pergunta, nunca ninguém tinha feito. Então, até uma história engraçada, assim, porque eu venho, o Evandro meio que me mandou mensagem no Instagram, me descobriu, assim, eu tocando, sei lá, barzinho, outros estilos de música, muito mais calmos, tal, palco, pô, pequeno, sabe? Enfim, nunca uma super estrutura. Então, eu não tinha essa experiência de palcão, de público, de, sabe, foi na Blitz que eu vi isso tudo. E aí, quando rolou o convite, quando eu fui entrando assim, eu fui vendo a galera tocando nos palcos grandes, com aquela energia, não sei o quê. Eu no início eu até pensava, caramba, tipo, como é que eu vou me. Como é que eu não sabia como é que eu ia. Como é que ia ser pra mim, né? Como é que eu ia me portar no palco. Então eu no início pensei, pô, será que eu vou ter que forçar isso, sabe? Assim, eu ficava meio insegura. Mas aí o tempo foi passando e, cara, é zero forçação, assim. Realmente aquilo. Aquela energia eu me descobri, assim, é o lugar que eu mais amo estar, em cima do palco. E aí cada vez mais eu fui também tendo essa abertura com as meninas, você falou, com as back vocals. Então, eu chego lá nelas, interajo ali. Eu acho que é o clima da banda, acho que combina, né? Claro que se for um projeto mais sério, não vou, né? Tudo tem o seu. Mas é o que você falou, a Blitz tem todo esse lado, né? Então acho que cabe e aí eu posso me soltar 100% assim. E foi mais ou menos por aí esse processo.
3: Olha, eu não vou perguntar a sua idade, mas acredito que quando você nasceu, e foi crescendo, você não conhecia a Blitz? Você é depois da época da Blitz?
4: É, eu sou de 2001, eu tenho 25. Pode perguntar. Eu tenho 25.
3: Você é a mais nova da banda?
4: É, sou a mais nova.
3: Aí você ficou conhecendo a Blitz? Bom, conta pra nós.
4: Então, eu já conheci os sucessos, né? Você Não Soube Me Amado, O Paraíso, os hits assim eu já conhecia. Meu pai tem LP em casa da Blitz e tal. Então, assim, realmente não é da minha época, mas os grandes hits eu conheci. E claro, Evandro Mesquita, eu assisti Grande Família, entendeu? Os normais. Já conhecia ele muito, assim, principalmente pela Grande Família. Era o programa aqui de casa, a gente se reunia, meu pai e minha avó, pra ver a Grande Família. Era tipo nesse nível, assim, na sala e tal. Então, Evandro Mesquita eu já conhecia muito, assim.

0: Falei, pô, aí eu liguei pro meu pai na mesma hora, assim. Pai, porque meu pai é baterista, foi através dele que eu, assim, que eu desenvolvi tudo na música e tal. Ele me ensinou muita coisa e tal. Até hoje, assim, a gente tem uma troca muito grande na música. E aí eu liguei pra ele na mesma hora, pai, fala, mas que tá me mandando mensagem e tal, gravar com a Blitz, toda feliz, toda empolgada. E aí respondi o Evandro e tal, e aí rolou a gravação, a gente foi lá pro estúdio gravar. E aí ficou maneiro, gravei bem, e eles ficaram satisfeitos, e aí rolou o convite pro primeiro show, e aí fiquei.
1: Aí contratada, aí não música, artista contratada, você faz parte da banda hoje. Aparece nas fotos, tudo.
0: É, os singles do Spotify, essas coisas assim, a gente tira foto todo mundo junto, a galera toda da banda.
1: Legal, aí você falou, engraçado que o Evandro Mesquita te mandou uma mensagem, você não achou que era IA, que era trote, você realmente foi lá, é o Evandro, e o Evandro é aquilo que ele mostra. Ah, tem. É, e ele na vida, né, vamos dizer assim, na vida real, é como personagem, ele é engraçado, como é que é?
0: Tem umas tiradas hilárias. Às vezes a gente tá na van do nada, ele sabe, ele manda uma assim. Ele tem essa veia cômica muito boa, assim. É, ele é super tranquilo, é aquela coisa carioca, de bem com a vida, sabe assim? Eu achei nele o que eu esperava que eu ia achar, assim, sabe? Super de boa, um cara tranquilão.
1: E as back vocals também tem uma história aí. Como que... E o Blitz é uma banda que é muito elogiada, mas também recebe, né? Ainda mais hoje que a gente tá nesse clima de misoginia. O pessoal critica demais ter back vocal, que era, né, mulher cantando, geme, tudo. Que você aprendeu aí na convivência com as back vocals da banda para te deixar mais com autoconfiança no palco? Conta para nós aí sua experiência com elas, da parte do ponto de vista delas.
0: Então, é legal, assim, porque quase todos os projetos que eu toco são todos homens e eu sou a única menina, né? A regra, sim, geralmente é essa. Então, quando eu me vi lá com outras duas mulheres, né, eu falei, pô, que legal e tal. E aí, essa coisa que você falou, né, do preconceito e tal, engraçado, assim, lá eu acho que a galera, tipo, reage muito bem, assim, tem toda uma performance, às vezes no biquíni de bolinha amarelinha, às vezes não, sempre nos shows no biquíni de bolinha, elas botam lá e ficam, tipo, tal, e aí... Então, assim, é uma coisa cômica, não é muito levada pra lados negativos, né? Então tem, sim, essa coisa cômica da Blitz. Eu acho que isso ajuda a tudo ficar leve, né? Então é uma coisa leve. E a minha relação com elas é ótima, adoro elas. É a Nicole e a Andréia. E a Andréia é a esposa do Evandro, né? Inclusive.
1: Sim.
0: E aí é meio uma familhona, assim. Os ensaios acontecem no estúdio que é na casa do Evandro, né? Então, enfim. Todos têm uma relação muito boa e eu me dou muito, muito bem com elas, assim, a gente, tipo, fala de... E outra coisa que foi legal, assim, no início eu perguntei pra Andréia, pô, questão de figurino, né, vocês têm alguma... Ela falou, não, você pode, assim, tipo, não vale viajar na maionese, mas você pode vir com as suas roupas, assim, o seu estilo e tal, a gente geralmente usa assim, assado, aí me deu... Assim, uma diretriz. Ah, beleza. Aí eu lembro que até pra fazer o primeiro show eu fui comprar uma botinha, uma coisa, porque eu não tinha, assim, né, coturno, essas coisas. E aí, depois a Andréia me deu várias coisinhas que eu acho que eram delas, né, de show. Então tem essa relação também, assim, é um pouco até de filha, digamos, né, da galera lá, é mais nova e tal. Então rola essa troca muito legal.
1: Agora conta um pouquinho da sua formação. Você tem 25 anos, você chegou a formar na faculdade de música, você aprendeu autodidata, como é que é? Porque você toca vários instrumentos. Conta pra nós aí, como que foi?
0: Então, nessa parte rola um choque, assim, porque na verdade esse ano eu tô me formando em engenharia na UFRJ.
1: Nossa.
0: Então, não tem nada a ver, né? Mas é isso. O que aconteceu? Eu comecei a tocar bateria, por causa da influência do meu pai, né? Lá por uns 12 anos, assim. Aí, assim, meu pai já me deu aula antes, mas eu nunca tive interesse. Eu falo que começou com 12 porque foi meu interesse genuíno, sabe? Não foi uma coisa forçada. Eu realmente comecei a gostar do negócio com uns 12. E aí, tá, bateria e tal, não sei o quê. Aí meu pai virou pra mim e falou, pô, filho, então... eu vivi tudo isso, né? Levar a bateria pro show, ser o primeiro a chegar, ser o último a sair, coisa pesada, aí não sei o que, tem que estacionar.

0: lá não sei aonde. Enfim, é mó pena, meus bateristas estão aí pra comprovar. É, ele falou, pô, você vai ter que sempre ter ajuda, porque também, pô, parte de ser menino ainda é pior ainda, né, não sei o quê. Aí eu falei, é, pai, pô, mas eu adoro música, não sei o quê. Ele falou, faz o seguinte, eu vou te dar um baixo pra ver se você gosta, que é a cozinha ali com a bateria e tal. Aí me deu um baixo de Natal. E aí foi, tipo, paixão à primeira vista, assim. Eu comecei a estudar, a pegar coisa no YouTube sozinha, os 6 primeiros meses, assim, mais ou menos. E aí eu lembro que uma linha que eu peguei, assim, durante esse tempo foi Rio, do Duran Duran, que é uma linha super trabalhada de baixo, assim. É... E eu fiquei, tipo, feliz, assim, eu tava evoluindo bem, sabe, rápido, assim, no instrumento. E aí eu fui fazer aula com o Pedro Garcia, que é um professor de baixo, no Rio mesmo, e já tocando, assim, né, essa linha que eu te falei e outras coisinhas. E aí ele me passou muita coisa, assim, ele sabe muito, então a gente começou a estudar outros estilos, né, jazz, MPB, samba. E aí hoje em dia eu tô assim, tipo, estudando meio por minha conta e pretendo começar a dar aula em breve, ainda não tive essa experiência.
1: Mas aula de baixo ou de engenharia? Aí que a gente fica.

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3: Estão abertas as inscrições para o Dirigir no Entre, ciclo formativo que convida o público a desenvolver projetos autorais que investiguem as relações entre as artes da cena e o audiovisual.
4: Alô, ouvintes da Rádio Inconfidência. Aqui é Liz e eu falo em nome do Projeto Telúricas e do coletivo Mulheres Encenadoras. Gostaria de comunicar que estão abertas as inscrições para o ciclo formativo que incentiva projetos autorais entre a cena e o audiovisual. O Dirigir no Entre está com inscrições abertas e ele traz oficinas, laboratórios e uma mostra final. É direcionado para diversas áreas como teatro, dança, performance, artes visuais, música, literatura, audiovisual. Então você, artista, é só chegar, trazer o seu projeto e vir investigar e desenvolvê-lo aqui com a gente. Tem uma ideia que está aí no fundo da gaveta? Então traz para nós. Te espero lá.
3: Obrigado, Liz. As inscrições são gratuitas. Para mais informações, acesse o site telúricas.com ou o Instagram Projeto Telúricas. Eu sou Pedro Henrique Vieira e essa foi mais uma edição do Plug. Nos trabalhos técnicos, Washington Bittencourt.
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6: Sara Rosenbach. Você falou de como que você aprendeu e também você já teve várias bandas, ou ainda tem, tocando jazz, tocando aí no Rio, à noite. Conta pra nós aí esse aparato, porque inclusive você tem também uma banda de jazz, pelo que eu vi lá, pelo que eu tava vendo no seu Instagram. Conta pra nós aí como é que é essa sua carreira aí antes de chegar na Blitz.
7: Então, eu sempre gostei dessa linha assim, instrumental, jazz, MPB e tal. Então, eu tive meu primeiro grupo ali com 18, 19 anos, só que aí também veio a pandemia, né? Então a gente teve que parar de tocar, enfim. Mas depois retomou. E aí é aquilo, fazer barzinho, evento, um clube, quiosque, tudo pequeno, mas com um repertório legal, assim, sabe? E eu acho que isso me fez crescer muito, para além das aulas, assim, a experiência que eu tive ao vivo tocando por aí, não só com esse meu grupo, mas também com pessoas, assim, diversas que iam me chamando, sabe? Assim, por exemplo, meu amigo trombonista vai fazer uma gig lá na Lapa, tal, repertório instrumental, não sei o que, me chama, chama um tecladista, chama um batera, a gente faz. Enfim, eu sempre fui muito de fazer esse tipo de coisa. E aí, às vezes, nem repertório tinha, a gente chegava lá, porque tem muitos standards, né, que a gente também já tá acostumado a tocar. Então, fazia, às vezes ele virava pra trás, vamos fazer esse palco do Gil, aí a gente fazia, enfim, sabe? Então, isso dá cancha pro músico, assim, né? Então, eu sinto que com esses anos fazendo esse tipo de coisa e tal, tocando por aí, os mais variados estilos, com as mais variadas pessoas, eu cresci muito, assim. Então, é uma coisa que eu sempre recomendo, assim, pra além das aulas, toquem com pessoas o máximo que vocês conseguirem. Se ponham em situações difíceis, às vezes me chamavam, me mandavam repertório, eu não conhecia metade, mas eu falo, não, eu vou estudar, vou pegar isso aí tudo, vou, tô dentro. E aí ficava em casa estudando, não sei o quê. Aí às vezes do nada ele, agora solo de baixo, né? Eu nem sabia que ia ter solo. Enfim, essas gigs assim te proporcionam muito desafio, né? E aí você se botando cada vez mais nele, você vai evoluindo, você vai tendo maturidade musical, vai aprendendo com os outros. Então, essa parte aqui no Rio, né, de tocar com essa galera, me trouxe tudo isso, assim. Eu acho que eu evoluí muito tocando por aí.
6: Agora, Sara Rosenbach, deve ter muita gente escutando, assistindo isso aqui, gente até mais nova que você, que toca algum instrumento. E eu fico pensando, existe um preparo para você tocar para um público tão grande igual do Prime Rock, um preparo físico, mental, você não tem inibição? Existe alguma coisa? Ou isso é só com experiência que você consegue dominar? Para essas pessoas que são músicas, são artistas e não pegaram ainda esse palco que você já pegou, o que você daria de dica? Como é que foi que você conseguiu desembolar tão bem a ponto até, você até desfila, você tira foto, você sai com as meninas? Inclusive tem até um comentário num dos vídeos que eu coloquei de vocês, que alguém tava reclamando: pô, mas você só foca na baixista? Enquanto o cara lá, o Gui, né, tá fazendo um baixo, você só foca na baixista. Ainda respondi pra ele: sorte sua que eu foquei na baixista só nesse momento, senão minha ideia era focar em todos os momentos. Você sequestra a atenção até do Evandro Mesquita. Mas conta pra nós, quem tá escutando aí, como é que faz pra enfrentar um público tão grande igual o Prime Rock?
7: Então, você falou da experiência, né? É, no meu caso, assim, o palco me faz muito bem, assim, até pelo contrário, sabe? Eu gosto de público, eu gosto de olhar no olho né, das pessoas, me faz muito bem, assim. Então eu nunca tive muito problema, assim, tipo, ficar muito nervosa. Frio na barriga é normal e, graças a Deus, espero que a gente tenha pra sempre, assim, porque é isso que nos faz, né, estar vivos. Mas, assim, a parte de tocar, você tem que dominar. Eu acho que é isso. Meu conselho seria isso, assim, tipo, pra você poder se concentrar em outras coisas, em interagir, em estar ali, de corpo e alma, não sei o quê. Domine, tenha tudo muito bem decorado. Não, sabe, assim, tipo, faça o seu dever de casa, tenha tudo embaixo do dedo. E aí você vai ficar segura nessa parte. Ok, essa parte estou segura. Então vamos agora partir pra parte de interação, né? De movimento corporal e tal. Aí você pode ir trabalhando isso, né? E uma coisa legal é você olhar para as pessoas, porque elas olham de volta com carinho. Eu acho que isso motiva muito. Sabe, assim, se você está nervoso, está inseguro, as pessoas estão ali tão felizes e eu sempre penso: caramba, não é todo dia também que a gente sobe no palco super feliz, deu tudo certo, um dia lindo. Não, a gente tem dias difíceis. Mas, assim, a gente olha pra galera e a galera tá ali cantando, tipo, ela sabe, todo mundo saiu de casa, tem gente que viaja quilômetros pra ver a gente, sabe, assim? E tá ali, pô, às vezes realizando um sonho de ver, às vezes, pô, teve uma semana complicada, ali é o momento mais feliz da semana dela, do mês. Então, e o olhar das pessoas fala isso, né? Então você ter essa troca com o público, eu acho que te motiva muito, assim, eu acho que isso funciona pra mim, um conselho seria esse.
6: Bacana. E onde que o público vai te ver ao longo desse finzinho de ano aí? Vai ter mais? Vocês estão em turnê? Onde que vocês vão tocar? Ou você também solo vai tocar aí no Rio? Conta pra nós aí sua agenda, como é que tá?
7: Então, com a Blitz a gente posta sempre no Instagram, já tem uma agenda até o final do ano, assim, pré, né? Assim, já tem shows até o final do ano, sempre entra um ou outro a mais. E aí a gente vai em várias cidades. No meu story eu sempre divulgo os meus trabalhos menores e os da Blitz principalmente. Então, no Instagram a agenda tá sempre completinha.
6: Ô, Sara, eu tava tendo, porque eu sempre faço uma pesquisa, eu tava tentando ver suas influências e eu me confundi mais do que me expliquei. Porque você tem referência de Djavan até Adele. Você põe tudo ali nesse caldo. Enfim, se tivesse que ter três nomes aí de influência, quem que você citaria?
7: Mais baixistas ou artistas?
6: O que te inspira musicalmente? É. Tanto faz.
7: Então, Djavan é um cara que eu sou muito fã, a banda toda, eu conheço todos ali, né, assim, de acompanhar o trabalho, né, e sou muito fã, assim, os arranjos, as músicas, as composições, as harmonias, enfim, eu sou muito fã do trabalho do Djavan. Então, um dos meus sonhos, inclusive, é conhecê-lo.
6: Isso é fácil. Pra você é fácil.
7: Ele é muito requisitado, ele é, pô. Enfim. Mas então ele é uma figura muito importante, assim, na minha formação musical. Cara, um cara que é bem polêmico, né? Que é o Ed Mota. Mas o trabalho dele eu acho sensacional. Tem linhas de baixo incríveis que ele próprio faz, assim. Muita gente não sabe, mas tem uma linha de baixo muito famosa dele, chama Marta. E ele faz, assim, com a boca. Ele cria a linha, ele cria os arranjos todos. Ele é muito talentoso, assim. Enfim, tem essas polêmicas que eu vim envolvendo o nome dele, mas na parte musical, focando apenas na parte musical, é muito bom, assim, o trabalho dele é muito rico, muito bom. Puxando mais pro rock, uma pessoa que eu gosto muito é o Steve Lukather, que é guitarrista do Toto, me amarro em Toto. De repente são três artistas, assim, que eu gosto muito, que eu ouço bastante.
6: Você falou em conhecer Djavan, com a Bliss você já deve ter conhecido muitos dos seus ídolos, artistas. Quem que te mais marcou, assim, que apareceu lá nos ensaios ou nos shows? Você disse que você encontra outros músicos. Qual foi o encontro mais legal que você já teve aí a bordo da Blitz?
7: Pô, eu acho que foi com o pessoal do Paralamas.
6: Ah, legal.
7: Uhum. A gente fez um navio do Roupa Nova. E aí, o pessoal do Roupa Nova também, foi muito legal conhecer eles. E eles fazem um navio, né? E aí chamam vários artistas e tal. Dura 3 dias, mas a Blitz toca em um dia e a Paralamas toca no outro. Enfim, vai fazendo assim. E aí, no dia que a gente tocou no navio, o Paralamas tocou em seguida. E aí eu fiquei pra assistir o show e tal. E aí depois, o trombonista deles, né? Do Paralamas, o Bidu. Ele tava com o Bi, que é o baixista, ali comendo e tal. E é de boa. E aí a gente chegou lá, eu e... Quem tava? O Mafrão, o percussionista da Blitz. O Schwab, guitarrista. E aí a gente ficou, tipo, conversando, trocando ideia com eles, assim. E o Bi é um cara especial, assim. Ele não tem rede social nenhuma, né? Então, até essa troca... Então, até essa troca com ele, assim, pela internet, não é muito difícil. Então, ver ali ao vivo e conversar com ele de baixo, não sei o quê. E aí ele fica brincando. Pô, essa menina com essa carinha, não sei o quê. Baixista da Blitz, não sei o quê. Então, enfim, ele é muito gente boa. E no Prime, a gente se encontrou de novo. E aí, eu não tinha encontrado ainda. Eu não tô falando ainda com o Herbert, né? E aí, a gente foi lá no camarim deles. Aí, eu falei com ele também, me tratou super bem. Então, assim, esse encontro com o Paralamas foi muito legal.
6: Agora eu vou te dar um grande desafio que pode até te complicar aí no seu emprego, que é escolher a sua preferida da Blitz pra gente encerrar essa entrevista. A que você mais gosta de tocar, que você mais gosta de ouvir.
7: A mais impactante, assim, que eu acho que é a mais legal, que tá, é Você Não Soube Me Amar. Uhum. Assim. Mas aqui, no palco, que eu mais gosto de sentir o clima do momento é Estou a 2 Passos do Paraíso. Porque é um momento, uma música muito, marcou muitas pessoas. E aí é um momento que elas botam também o Evandro Falco botar a luz no celular. E às vezes eu me vejo assim, até já chorei no palco, né, na hora dessa música. Porque é lindo, assim, você sabe, você vê as pessoas cantando e tem a cartinha. E o Evandro fala a carta com o nome da... Cada vez, cada show ele muda a carta pra falar o nome da cidade. No meio da cartinha ele fala o nome da cidade que a gente tá tocando. E as pessoas ficam todas felizes, e a gente vê aquele mar de lanterna, assim. Enfim, é um momento muito emocionante. Então, acho que vai bem. É 2 Passos do Paraíso.
6: 2 hits que hoje estão sendo tocados aí pela Sarah Rosenbach no palco. Essa baixista incrível, com nome de gente famosa. Não sei se já te falaram isso. Sarah Rosenbach já pode ir assinando, já pode autografar, quem que se quiser. Porque já parece famosa. E já é famosa, com certeza, toca muito bem. Eu agradeço, Sara, seu tempo aqui para conversar com a gente, explicar um pouco da sua experiência, e espero também que você venha tocar aqui em Belo Horizonte com a sua banda aí paralela, e tocar um jazz pra gente, ou qualquer outro estilo que você sabe, que você manda muito bem, beleza?
7: Pô, muito obrigada, Marcos, adorei mesmo o convite, o bate-papo foi super gostoso. E pô, a galera de Minas sempre é nota mil comigo, com a gente, da banda. Então um abraço pra todo mundo de Minas que estiver vendo aí. E
6: um abraço,
7: agradeço
6: pro Rio também.
7: É, pro Rio, o Rio tem o meu coração, né? Já não preciso falar, né? Sou daqui.
6: Eu esqueci de perguntar qual time que você torce.
7: Mengão.
6: Ah, eu também. Pode. Aí, ó, filmou. Sabia que tínhamos algo muito em comum aqui. É isso aí, Mengo. Então tá, Sara Rosenbach, vamos ouvir aqui a Blitz, as músicas que a Sara escolheu. Um abraço, Sara. Tudo de bom pra você aí. Boa noite.
7: Boa noite.

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8: Olá, uma ótima noite. Seja bem-vindo a partir de agora ao Frequência 100,9, o programa que faz essa noite de sábado ficar ainda melhor. Eu sou Débora Rajão e agradeço muito a sua companhia. Vamos juntinhos até a meia-noite com o melhor da MPB para você. Nos trabalhos técnicos, Washington Bittencourt. A programação musical é de Wilson De Lucas. E abrimos o programa de hoje com a lembrança de Cazuza.